0: KTV FM, o tempo todo com você, Chima Roots, Verso Simples, fechando mais meia hora só de músicas do Boa Noite KTV. Harry Styles, Roxette, Das Aranha, Echo e a primeira John Secada com Just Another Day. 9:29, obrigado pela sua audiência. Esse é o Boa Noite KTV, até meia-noite com você, as melhores músicas do seu rádio. 15 graus em Cascavel, 15 graus em Foz. Já voltamos.
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0: Agora 9:32, voltamos com Boa Noite KTV e mais meia hora só de músicas por aqui.
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0: As melhores para você com Starship.

KTV firme o tempo todo com você, Capital Inicial, primeiros erros, agora 9h45, seguimos com meia hora só de músicas e Bon Jovi.

0: KTV FM o tempo todo com você. Jota Quest fechando mais uma hora do Boa Noite KTV com palavras de um futuro bom. Agora 9h58, seguimos com Boa Noite KTV até a meia-noite com você. 15.3 em Cascavel, 15.8 é a temperatura em Foz do Iguaçu. Já voltamos.
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0: 10 horas, né? 10 e 1 aqui na KTV. Vamos juntos até a meia-noite, abrindo mais meia hora só de músicas.
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0: E a primeira com John Miles.

0: KTV FM, o tempo todo com você, Legião Urbana, pais e filhos. Fechando assim mais meia hora só de músicas aqui na KTV com Oasis, Real Speedwagon, Cogumelo Plutão, Glass Tiger, Cliff Richard e a primeira com John Miles, Song For You. Agora 10h30, 15.3 em Cascavel, 15.5 em Foz. Temperatura para você, já voltamos com mais música boa na KTV.
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0: Já estamos de volta com Boa Noite KTV, agora 10h32. Vamos juntos até meia-noite, obrigado pela sua audiência.
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0: O tempo todo com você, Nazaré.

0: KTV FM, o tempo todo com você, Marisa Monte, fechando mais uma hora aqui do Boa Noite KTV com Beija Eu. Pontualmente 11 horas, temos aí mais uma hora de programa, vamos juntos até meia-noite. É a temperatura Cascavel 15.2, Boscom 14.6. Já voltamos com a nossa última hora.
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0: Agora 11 horas e 2 minutos, voltamos com a nossa última hora do Boa Noite KTV. Obrigado pela sua audiência.
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0: A rádio é a KTV FM, o artista Bryan Adams, a música Heaven.

0: KTV FM, o tempo todo com você, Mariah Carey, fechando mais meia hora só de músicas com Mayall, Phil Collins, BJ Thomas, Rod Stewart, Christopher Cross, Richard Marx e a primeira com Bryan Adams, fechando assim, meia hora só de músicas. Agora 11 horas e 30 minutos, 14.8 em Cascavel, 13.8 em Foz. Já voltamos. 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
0: Agora 11 horas e 32 minutos, voltamos com a nossa última meia hora do Boa Noite KTV.
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0: O tempo todo com você e Bob Seger.

TV FM, o tempo todo com você, Simple Red, Wonderland, fechando mais uma edição do Boa Noite com a TV de hoje. Obrigado a você que esteve com a gente, pela sua audiência, pela sua companhia. Voltaremos amanhã a partir das 8 da noite. Agora faltando 5 minutos para meia-noite, a última de hoje com George Michael, Father Figure, do ano de 1987. Obrigado a você que esteve com a gente, obrigado pela sua audiência, pela sua companhia. Fique com Deus e até amanhã às 8 da noite. Tchau.

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1: 4 e 1.

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Muito bom dia para você que está na sintonia da KTV FM nesta super manhã de quinta-feira, hoje dia 16 de julho. Eu, Vanessa Medeiros, fico com você a partir de agora então. Fique comigo, fique ligado, combinado, coração. Até o meio-dia, vamos juntos com muita música boa, os grandes sucessos da música você ouve aqui. E a sua participação é fundamental, então me ajude a fazer a programação musical da Rádio KTV FM. Peça a sua música preferida, manda mensagem 998-350101. 998-350101, este é o WhatsApp da Rádio KTV FM, tá bom? Salva aí. E hoje, para quem não sabe ou não se lembra, dia 16 de julho é dia do comerciante. Parabéns a todos os comerciantes, parabéns a você que está aí me levando de carona, indo para o trabalho, indo abrir o seu comércio, né? Para você que está levando as crianças para aula também, obrigada pela sintonia. Aula? Que aula, Vanessa? Está todo mundo de férias. As férias de julho, todo mundo com as crianças em casa, bem doida. Bom, chega de papo furado, bora de músicas, tá no ar, o Bom Dia KTV, desejo pra você uma ótima quinta-feira. Quintou por aqui, a gente começa matando saudades de New Edition, Is This The End? Pra você, bom dia todo dia, 7 horas e 6 minutos.

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0: Avohai.
1: KTV FM, o tempo todo com vocês. É Ramalho, Avohai, fechando este bloco. Paradinha rápida e eu volto já já.
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Já de volta por aqui, eu e você, nesta manhã maravilhosa, nesta super manhã de quinta-feira, quintou. E você, quer ouvir alguma música em especial? Fique à vontade para mandar mensagem. Deixa eu mandar um alô aqui, bom dia todo dia, Elias Grolls, do Santa Mariana, escutando a melhor rádio da cidade. Obrigada, Elias, um abração para você também, obrigada pelo carinho e uma ótima quinta-feira para nós. Agora tá chegando por aqui mais músicas, abrindo... Este bloco, vamos ouvir Toto, que tal? Lia. E já já tem notícias.

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1: Quinta-feira, 16 de julho de 2026. A temperatura neste momento na cidade de Cascavel é de 13 graus, sensação térmica de 11 graus. Em Toledo, a temperatura é de 15 graus, sensação térmica é a mesma. E em Foz do Iguaçu, também, 15 graus, sensação térmica é de 15 graus. A justiça determinou o bloqueio de quase 4 milhões de reais, então, em contas bancárias de investigados por tráfico de drogas no Paraná. A medida é resultado da terceira fase da Operação Rastreio, conduzida pelo setor antidrogas do Grupo de Diligências Especiais e também pelo Núcleo de Inteligência Policial. A decisão judicial foi expedida nesta semana, precisamente na terça-feira, dia 14, poucos dias após a operação realizada na semana passada, na última sexta-feira, dia 10, quando 10 pessoas foram presas. Segundo a Polícia Civil, o balanço final da investigação contabiliza, então, o cumprimento de 15 mandados de prisão, 24 mandados de busca domiciliar e 3 prisões em flagrante. Com o bloqueio de quase 4 milhões de reais, a Polícia Civil busca impedir, assim, a movimentação de recursos que, segundo a investigação, podem ter origem nas atividades criminosas do grupo. A Polícia Civil do Paraná instaurou um inquérito para apurar o acidente em que uma jovem de 21 anos bateu o carro contra um ponto de ônibus na Avenida Carlos Gomes, na cidade de Cascavel, durante a madrugada desta quarta-feira. A corporação tomou conhecimento do caso após a condução da motorista pela Polícia Militar. Portanto, segundo o delegado responsável pelo caso, a jovem foi presa em flagrante pelo crime de embriaguez ao volante. E durante o atendimento da ocorrência, então, ela admitiu aos policiais que havia ingerido bebida alcoólica antes de dirigir. Agora são 8 horas e 13 minutos. 8 e 13, eu volto já já com mais músicas e notícias em uma hora aqui na KTV FM. Espero por você.
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Excelente manhã para você, ótima quinta-feira para nós. Que bom ter você aqui. Tenho várias mensagens, tenho vários pedidos e na medida do possível vou encaixando a sua música preferida, tá bom? Deixa eu mandar aqui um bom dia para o Wellington. Bom dia e uma ótima quinta-feira. Toca Oasis on the Wall. Claro que sim. Wellington, uma ótima quinta para você também. Quem também mandou mensagem foi a Adri. Bom dia, Vanessa. Toca Telegrama do Zé Cabaleiro e Garotos com Leone, é isso? Vou confirmar aqui se eu tenho essa música, tá bom, Adriana? Beijão para você também, Adriana Campos. Sempre ligadinha aqui. Ela gosta de boa música. Eu acho que tenho, sim. Já confirmo. Quem também mandou mensagem foi o Silvio. Um abração, Silvio. Tá sempre na sintonia. Obrigada pelo carinho. Luiz Taquera. Bom dia, todo dia, Vanessa. TBT de sucesso, KTV FM. É isso aí. Quintou por aqui. Deixa eu mandar um bom dia também para o Dalila, que tá na sintonia. Quando der, toca One Direction. You and I, claro que sim. Bom, daqui a pouquinho a gente fala sobre a Copa, né? Sobre o final. A final, na verdade, que é no domingo, né? Se eu estou feliz com os países para a final da Copa, queria que fosse o Brasil, né? Óbvio, mas não tem o que fazer. Daqui a pouquinho a gente conversa mais. Agora, Music Travel Love, Let It Be. Para você, ótima quinta.

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0: 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LS Jack, você chegou. E se você chegou agora, sou Vanessa Medeiros e fico com você aqui na KTV FM até o meio-dia, tá bom? Fique comigo então, coração. Até já, 8 horas e 31 minutos.
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0: 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Excelente manhã para você. KTV FM. Por aqui vamos juntos com boa música, programação caprichada e músicas selecionadas. Já já tem notícias, porque de hora em hora eu trago para você as últimas notícias na hora cheia. E agora, Information Society. Reputation.

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1: KTV FM, pontualmente 9 horas. A temperatura neste momento na cidade de Cascavel é de 16 graus. Em Toledo, a temperatura no momento é de 17 graus e meio, sensação térmica de 18 graus. Em Foz do Iguaçu, também 17 graus e meio, certo?

O motorista é procurado pela polícia após abastecer o veículo e fugir sem pagar o valor total do combustível em um posto localizado no centro de Marechal Cândido Rondon. O caso foi registrado ontem, quarta-feira. Segundo a Polícia Militar, o condutor de um Ford Focus pediu abastecimento de R$100. No momento do pagamento, porém, entregou apenas R$50 e se recusou a quitar o restante da dívida. E, de acordo com o frentista, diante da negativa, foi sugerido que o combustível excedente fosse retirado do veículo. Nesse momento, o motorista

0: acelerou e fugiu do posto em alta velocidade. Na manhã desta quinta-feira, um caminhão saiu da pista e caiu em um barranco de aproximadamente 8 metros na PR-317 entre Toledo e Ouro Verde do Oeste, na região da linha Sangafunda. Segundo informações, o veículo transportava tanques utilizados para o transporte de alevinos e seguia em direção ao Ouro Verde do Oeste quando o motorista perdeu o controle da direção ao passar por uma curva. Na sequência, o caminhão então atingiu o guarda-rail e desceu o barranco. Parte da carga se desprendeu e ficou espalhada sobre a pista, que deixou o trânsito lento, com fluxo em meia pista durante o atendimento da ocorrência. O motorista Valdinei Bezerra da Silva, de 55 anos, foi socorrido por uma equipe do Corpo de Bombeiros e encaminhado à unidade de pronto atendimento de Toledo com ferimentos moderados. E as causas do acidente ainda serão apuradas. Polícia Civil do Mato Grosso deflagrou na manhã desta quinta-feira a Operação Fariseus para desarticular um grupo familiar suspeito de utilizar um projeto religioso para prestar apoio financeiro, logístico e de comunicação a integrantes de uma facção criminosa. Durante a ação foi cumprido um mandado de prisão preventiva, além de mandados de busca e apreensão. A justiça também determinou a quebra dos sigilos telefônico, telemático, bancário, então, dos investigados, além da suspensão temporária do acesso deles às unidades prisionais por meio de projetos religiosos. Agora são 9 horas e 3 minutos, 9 e 13, eu volto já já, com mais músicas e notícias em uma hora.
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Excelente manhã para você, ótima quinta-feira para nós. Por aqui vamos juntos, então, até o meio-dia, coração. Lembrando, você também pode mandar mensagem. Um beijo para Dani. Ela diz, estou por aqui, que bom, seja bem-vinda. Obrigada pelo carinho. Quem também mandou mensagem por aqui. Bom dia, Vanessa. Para animar essa manhã, toca Some Kind Wonderful, do Grand Funk Railroad. Manda um abraço aqui pro pessoal da West Riders. Já vou procurar essa música aqui na discoteca, tá bom? Obrigada pela participação. Tudo de bom para você, Fernando. Quem também mandou mensagem foi a Marli. Bom dia, Vanessa. Também tô aqui ligadinha desde bem cedo. Abraço. Beijos, Marli. A Marli Terezinha Golup. Sempre ligadinha comigo, né? Todas as manhãs. Que bom. Quem também mandou mensagem, tá na sintonia, é o Éden. Ele disse que tá ligadinho aqui. Que bom. Bom trabalho. Na correria, te entendo, tá? Perdoado. O importante é estar ligado. É simples assim. O Rildo também tá curtindo lá de Caruaru. Bom dia, Vanessa. Vice na escuta. Bom dia. Pense num frio da gota. Bom, por aqui não estamos com tanto frio assim, né? Porque as temperaturas estão ficando mais agradáveis. E agora chega de papo, Vanessa. Bora de músicas. Chris Berg, The Lady in Red, pra você. Uma ótima quinta-feira pra nós. Música.

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1: 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Tá aí a música do Zé Cabaleiro, Telegrama. 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

Bom dia, KTV. Eu desejo o quê para você? Um bom dia todo dia. Tô por aqui para transformar a sua manhã em um dia especial com a nossa programação musical. Lembrando sempre que você também pode indicar a sua, claro que sim. Falando nisso, o Adair Antônio mandou uma mensagem aqui. Ótima quinta-feira para todos. Tamo junto, sintonizado na melhor KTV, é claro. Se possível, gostaria de ouvir Hobbits Under. Acho que é tema de um filme. Vou procurar aqui, tá bom, Adair? Um abração para você também. Ah, não posso deixar de mandar um alô para a Zuleide, ela que indicou música do Phil Collins que eu rodei no bloco anterior, One More Night, no Túnel do Tempo. Obrigada pela participação e pelo carinho, tá bom? Tudo de bom para você. Ah, quem também tá na sintonia, o Sérgio, já eu toco uma do Eros Ramazzotti por aqui. A Carla também mandou mensagem, tô ligadinha em você, gostaria de ouvir a música do Kobe Kylet, a Midnight Bottle. Claro que sim. Um beijão para você também. Obrigada pela participação. Uma ótima quinta para nós.

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Nath Ruth, sorri, sou o rei. Fechando aqui mais uma hora da nossa programação. Agora é hora de ficar bem informado. Vamos lá com as últimas notícias, pontualmente 10 horas. 94.

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1: Quinta-feira, 16 de julho de 2026, a temperatura neste momento em Cascavel, 19 graus e a sensação térmica de 18 graus. Em Toledo, a temperatura é de 21 graus e a sensação de 20 graus. Em Foz do Iguaçu, a temperatura e sensação térmica é na casa dos 20 graus neste momento.

Tribunal de Contas da União decidiu mudar o entendimento sobre a aplicação do teto constitucional para servidores que ocupam funções de confiança ou cargos comissionados. Em julgamento realizado nesta quarta-feira, dia 15 de julho, o plenário aprovou por 8-1 uma representação apresentada, então, pelo Sindicato dos Servidores do Poder Legislativo Federal e do TCU, o Sindilegis. Na prática, a decisão permite que a remuneração do cargo efetivo e o valor pago pelo exercício de uma função de chefia, direção ou assessoramento sejam considerados separadamente na aplicação do teto salarial do funcionalismo público. Bom, até agora as duas remunerações eram somadas, quando o

0: estatal ultrapassava o teto constitucional, a gratificação pelo cargo de confiança era reduzida ou até mesmo cortada, mecanismo conhecido como abate-teto. E com a nova interpretação, agora, servidores que já recebem próximo ao limite poderão receber integralmente a gratificação da função exercida, mesmo com o valor final ultrapassando o teto. Portanto, a decisão vale para servidores da Câmara dos Deputados, do Senado Federal e do próprio TCU. Atenção, a prova de vida do Instituto Nacional de Seguro Social, INSS, continua sendo obrigatória para aposentados e pensionistas. Mas atualmente a maioria dos beneficiários não precisa mais comparecer ao banco ou a uma agência do Instituto para realizar o procedimento. Isso porque a comprovação passou a ser feita automaticamente pelo governo federal por meio do cruzamento de informações em bases de dados oficiais. No entanto, quem não teve a prova de vida confirmada dessa forma está sendo avisado para regularizar a situação. Então, os beneficiários que precisam realizar a comprovação, eles estão recebendo aviso por dois canais, tá? Mensagem oficial do governo do Brasil no WhatsApp e notificação enviada pelo banco onde recebem o benefício por meio do aplicativo ou do extrato bancário. A mesma mensagem também aparece na caixa postal do aplicativo gov.br. Atenção, como identificar uma mensagem verdadeira? O INSS alerta que a comunicação oficial enviada pelo WhatsApp possui o selo azul de conta verificada do governo do Brasil. Além disso, a mensagem não solicita informações pessoais, documentos, senhas, nem qualquer pagamento, PIX, nada. O único questionamento feito é se o cidadão deseja continuar recebendo informações do governo federal, do programa, portanto. Cuidado com golpes. O Instituto reforça que não envia links para atualização de cadastro, nem pede CPF, endereço, dados bancários, qualquer outro dado pessoal por mensagem. Também não faz ligações telefônicas, não envia servidores à casa dos beneficiários para tratar sobre prova de vida ou suspensão do benefício. Nada disso. Caso você receba esse tipo de contato, a orientação sempre é desconfiar e não fornecer nenhuma informação. Certo? Muito menos pagamento via Pix ou links enviados pelo WhatsApp. Agora são 10 horas e 4 minutos. 10 e 4. Eu volto já com mais músicas e notícias em uma hora.
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Excelente quinta-feira pra você que tá ligado aqui comigo em casa, de boa na Lagoa. Aí sim, tem muita gente em casa, mas em home office, trabalhando dobrado. Tem também pessoas que estão me levando de carona pelas ruas da cidade e região. Mas aos amigos que estão em casa, em home office, ainda com as crianças, respira e não pira. Entendo perfeitamente, porque com as crianças de férias, a casa de ponta cabeça, e você ainda tendo que cumprir as tarefas diárias do seu trabalho, né? E eu tô por aqui para te ajudar nessa missão a transformar a sua manhã com a nossa programação musical. Você sabe muito bem que as músicas da KTV FM são pensadas, são músicas selecionadas, programação caprichada para fazer bem para você. Porque o que você ouve também reflete na sua produtividade, tá bom? Fica aí a dica, cuidado com o que você ouve por aí. E por aqui vamos juntos, chega de papo, Vanessa já falou demais, porque música é o que faz bem para a alma, então chega de enrolação. Agora vamos ouvir Crowded House, Don't Dream It's Over, para você um bom dia, ótima quinta para nós.

0: 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Paula Toller, saúde. É o que eu te desejo sempre aqui. Saúde. Sempre com boa música. Por quê? Porque música faz bem pra alma e pro coração. Vou ali pra voltar já já. Segura.
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Excelente quinta-feira para você que me acompanha aqui na KTV FM. Vamos juntos até ao meio-dia, tá bom? Assim? Combinado então. E você também pode indicar a sua preferida, fique à vontade para mandar mensagem. Deixa eu mandar um alô para o Denilson, ele disse, bom dia Vanessa, bom dia para os melhores ouvintes, abençoado dia nós. Uma ótima quinta-feira para você também, Denilson. Ele disse, eu vovô dedicado, estou cuidando do meu netinho, curtindo a programação, ele tem 8 anos já. Ai, que bênção, hein? Que privilégio. Desejo para você, Denilson, uma ótima quinta e tudo de bom. Obrigada pela participação. A Adildo Santo Onofre também mandou mensagem. Vanessa, um bom dia todo dia para vocês aí da KTV FM. Estamos aqui trabalhando ligadinhos na melhor. Uma excelente quinta-feira para você também. Tá bom, Dildo? Os amigos aí do Santo Onofre, um bom trabalho. E agora, por aqui, essa música que você pediu, Dildo, vou passar pro programador. Se ele autorizar, eu encaixo aqui na programação. É bem animada pro horário, mas aguenta aí. Agora, por aqui, vamos ouvir, que tal, Eros Ramazzotti, Costa della Vita. Porque aqui, assim, você pede, a gente toca, na medida do possível, o seu sucesso. Nas ondas da KTV FM. Agora são 10h34. Bom dia, todo dia.

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1: Quinta-feira, 16 de julho de 2026, a temperatura neste momento na cidade de Cascavel é de 22 graus. Em Toledo, temperatura de 23 graus. E em Foz do Iguaçu, temperatura é a mesma que a cidade de Cascavel, 22 graus. Bom, e a quinta-feira começou com aquele contraste típico do inverno paranaense, o dia amanheceu frio em boa parte do estado, principalmente entre o centro-sul, os Campos Gerais e o leste, onde também podem, né, surgir nevoeiros nessas regiões. Depois que eles se dissipam, o sol apareceu e fez a temperatura subir rapidamente. De acordo com o CIMEPAR, não há previsão de chuva em nenhuma região do Paraná nesta quinta. Em Cascavel, então, o dia começou com 12 graus, mas o frio foi embora rapidamente, o sol predomina, a máxima chega aos 23 graus. É a previsão, no entanto, acredito que essa previsão irá ser ultrapassada, deixando assim a tarde bem agradável. Em Toledo, o cenário também é parecido, amanhã registrou 13 graus, no comecinho da manhã. Tempo firme ajuda os termômetros a alcançarem os 24 graus rapidamente, sem nenhuma chance de chuva para hoje. Já em Foz do Iguaçu, o calorzinho aparece com mais força, a mínima foi de 15 graus, temperatura sobe até 26 graus hoje, com bastante sol e condições ideais para atividades ao ar livre. Na capital Curitiba, o dia ainda começa gelado, com 8 graus, pode ter nevoeiro sim, né, no amanhecer, mas o céu abre rapidamente e a máxima na capital chega aos 22 graus. Uma tarde também agradável, mais agradável inclusive do que nos últimos dias. Nas demais regiões, o tempo também segue firme. Londrina alcança 24 graus, Maringá chega aos 26, Ponta Grossa registra máxima de 23, Guarapuava 21. Em todas essas cidades, o sol predomina e não há previsão de chuva, como eu já falei. Reforçando aqui, o inverno continua marcando presença nas primeiras horas do dia, mas as tardes já mostram um cenário diferente. E vale a dica, saia de casa com casaco, mas prepare-se para um período mais quente, conforme o sol ganha força, então. Amanhã, sexta-feira, deve manter o mesmo padrão, segundo o CIMEPAR. O tempo continua estável em praticamente todo o Paraná, sem previsão de chuva, portanto. O sol aparece desde cedo, favorece uma elevação ainda maior das temperaturas, principalmente no oeste, noroeste e norte, onde as máximas podem se aproximar dos 30 graus, acredite se quiser. Outro ponto de atenção é o ar mais seco durante a tarde. Com o sol predominando, a sensação já é de um tempo mais agradável em praticamente todo o Paraná. Não se esqueça de se hidratar. Bom, e essa bolha de calor que vai elevar as temperaturas em várias regiões do Brasil nos próximos dias, o fenômeno deve provocar temperaturas acima da média para o mês de julho, com máximas que podem chegar a 38 graus, acredite se quiser. Uma imensa massa de ar quente deve provocar, então, temperaturas

0: temperaturas muito acima da média em diversas regiões do Brasil, não somente no Paraná, nos próximos dias. De acordo com o Metsul Meteorologia, uma bolha de calor vai se estabelecer sobre o centro da América do Sul, favorecendo assim um período de calor atípico para o mês de julho. O sistema ganha força na segunda metade da semana e tem como centro o Paraguai. A partir daí, o ar quente será transportado para o Brasil por uma corrente de ventos em baixos níveis de atmosfera, elevando as temperaturas principalmente nas regiões sul e centro-oeste, com reflexos também no sudeste e no norte do país. Você está à procura de um trabalho em Toledo? Então atenção, porque a Agência do Trabalhador de Toledo está com inscrições abertas para 3 cursos profissionalizantes gratuitos. Ao todo, são 60 vagas distribuídas entre as capacitações de eletrotécnica básica, depilação a fio e doces para confeitaria, com início das aulas previsto para agosto. Tá bom? Além disso, a Agência do Trabalhador de Toledo tem vagas disponíveis para a cidade, tá bom? Antes de se dirigir, vale lembrar que é importante ligar e confirmar pelo WhatsApp da Agência do Trabalhador. É o 4531963940. 4531963940. Agora são 11 horas e 3 minutos. 11 e 3, eu volto já com mais músicas e notícias em uma hora aqui na programação da Rádio KTV FM, no Jornal da KTV.
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0: Já tô de volta por aqui com você e pra você na KTV FM nesta super manhã de quinta-feira. Te desejo tudo de melhor. Tô sempre por aqui, com boa música. E a sua participação é fundamental. Se você ainda não mandou mensagem, tá esperando o quê? Eu tô te esperando por aqui. Nas ondas da 94.5 em Cascavel, 90.1 em Foz do Iguaçu, também via internet. Aos amigos que estão ligadinhos comigo, manda um oi aí. Sinal de fumaça, mensagem, 998-350101. 998-350101. Aproveita e salva o WhatsApp da rádio no seu celular para participar a hora que você quiser e puder, tá bom? Quando você tiver um intervalinho, tô te esperando por aqui. Agora, abrindo a hora, chega de papo, Vanessa, bora de músicas. Fleetwood Mac, Don't Stop, para você. Excelente quinta para nós.

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Tá aí, Hands Up Love, Dance to Dance. Antes, Gazebo, I Like Chopin. Bom, e assim a gente fechou mais uma super sequência. Eu vou ali rapidinho pra voltar já com muito, muito mais, tá bom? Temos mais uma super sequência ainda de sucessos aqui na programação. Até o meio-dia eu fico com você nas ondas da KTV FM. Fique comigo então, fique ligado, combinado, coração. Eu volto já, 11h30.

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Que bom ter você comigo aqui nas ondas da KTV FM até o meio-dia, certo? Certíssimo. Eu daqui, você daí, todo mundo junto, misturado, ligado na melhor. Temos um encontro marcado com boa música e notícias aqui na programação. Nas ondas da 94.5 em Cascavel, 90.1 em Foz do Iguaçu e também via internet. Agora chegando a maravilhosa Adele para cantar pra gente. Rolling the Deep. E se você ainda não mandou mensagem, manda aí um oi para me deixar feliz. Uma ótima quinta-feira para nós. Bom dia todo dia. Aumenta o volume. Agora são 11h34.

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Sem você, nada disso faz sentido. 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

Bom, eu não posso deixar de agradecer o carinho dos amigos que estão ligadinhos comigo. A Andréia disse, bom dia maravilhosa, sempre ouvindo seu programa, quando consigo, mando mensagem. Beijos, lindona Andréia do Santa Felicidade. Obrigada. Denilson também disse, assim tá bom? Tá ótimo, obrigada pelo carinho, viu? Beijo também pra Débora, que tá sintonizada. Vamos ouvir Gilberto Gil agora, Barracos.

da TV FM o tempo todo com você e pra você. Simples assim. Amy Winehouse, Valerie, desejo pra você uma quinta-feira incrível, abençoada, produtiva. Vai dar tudo certo, tá bom? E eu tô sempre por aqui com boa música todas as manhãs. Às 7 horas eu te espero, tá? Das 7 ao meio-dia, com música e informação. Um bom dia todo dia para o Sérgio Elias, do Santa Mariana, mandou um bom dia agora. Quem também mandou agora foi o Luciano, uma ótima quinta, também estou na sintonia, que bom, obrigada pela participação. A Mariana disse assim, oi Vanessa, estou no trabalho, sempre ligadinho em você, mas não consigo mandar mensagem, ótima quinta. Bom dia para você também. Obrigada pelo carinho, viu? As pessoas que conseguiram, mandaram um oi, pediram música, participaram comigo. Meu muito obrigada pela sintonia e pelo carinho. Aos ouvintes fiéis, aquele abraço apertado. Beijo carinhoso. Amanhã eu tô de volta, se Deus quiser e permitir. Ao meio-dia você tem um encontro marcado com o Jornal da KTV. Apresentação Eliane Mendonça e toda a equipe de jornalismo do Grupo KTV para te deixar bem informado sempre. Você pode acompanhar aqui na KTV FM ou na KTV Canal 20.1 ou no portal de notícias ktv.com. Opções não faltam. Beijo. BG's Alone é a última de hoje. Ótima quinta, até amanhã. Bye.

0: Olá, uma boa tarde para vocês. Sejam todos muito bem-vindos. O Grupo KTV de Comunicação agradece a sua companhia. Eu, Eliane Mendonça, fico contigo a partir de agora na TV, nas nossas FM 94.5 em Cascavel e região 90.1 em Foz do Iguaçu, além das nossas plataformas digitais, acesse ktv.com. Quinta-feira, 16 de julho. Um dado alarmante, 1.600 condutores foram flagrados em um recorde de 15 dias dirigindo em alta velocidade nas rodovias aqui da região oeste. O resultado dessa imprudência pode ser bem pior que uma multa. E é claro, né, acabar numa tragédia, num acidente, enfim. Quem chega ao vivo aqui com as informações a respeito dessa estatística nada positiva, né, é a Isabela de Oliveira, que tem as informações. Dados preocupantes, Isabela. E o motorista, o pior de tudo é que o motorista não se conscientiza, né, que a vida dele é principalmente que está em jogo. Boa tarde para você.
1: É isso, Eliane. Boa tarde para você, para todos que estão acompanhando o Jornal da KTV. Isso a gente está falando somente das rodovias estaduais aqui da região oeste do Paraná. Nós tivemos aí 1.600 motoristas flagrados dirigindo acima da velocidade permitida nas estradas. E quando a gente fala em rodovias estaduais, são normalmente trechos de pista simples, que compõem a maioria, né, dos 2 mil quilômetros de rodovias aqui da nossa região. Também onde a velocidade máxima permitida da via é de 80 quilômetros por hora. A Polícia Rodoviária Estadual conseguiu registros, né, através do radar móvel de motoristas acima de 140 quilômetros por hora. Inclusive, teve até uma motocicleta que estava a 160 quilômetros por hora. Nós conversamos agora há pouco com o comandante da Companhia de Polícia Rodoviária Estadual aqui em Cascavel, que comentou sobre esses números. Vamos acompanhar.
2: Nesses primeiros 15 dias já constatamos mais de 1.600 condutores conduzindo acima da velocidade permitida, só aqui na região oeste aqui do Paraná. Em torno de 100 condutores por dia que são flagrados em alta velocidade, né, e as multas aí, elas

0: são bem elevadas, né, e podem levar até a suspensão da CNH.
1: E esse trecho aqui onde eu me encontro, que é a PR-180, que liga Cascavel à Boa Vista da Aparecida até Quedas do Iguaçu, é um dos locais mais preocupantes e onde a fiscalização, inclusive, está sendo intensificada. Isso porque só nesses primeiros 15 dias de julho também, a Polícia Rodoviária Estadual registrou uma série de acidentes graves nas rodovias aqui da região, que resultaram em 9 mortes. Essa intensificação da fiscalização deve permanecer, principalmente para conscientizar os motoristas e que não se continuem essas imprudências, essas irresponsabilidades no trânsito das rodovias aqui da região.
0: A gente faz reuniões periódicas, todo mês a gente faz análise dos últimos sinistros de trânsito, dos últimos acidentes que aconteceram e tenta combater as causas desses sinistros, né? E agora a gente faz o posicionamento de radares móveis em locais onde está acontecendo esses sinistros, esses acidentes. Constatamos que a velocidade e a imprudência dos condutores é constante.
1: Olha, a gente lembra, inclusive, né, que com relação aos limites de velocidade, motorista que é flagrado acima de 20% do limite estabelecido na via está cometendo uma infração média. Já quando essa velocidade está entre 20% e 50% acima do limite, a infração é grave e quando passa de 50%, a infração é gravíssima, com suspensão imediata da Carteira Nacional de Habilitação. Mas é uma grande preocupação e, inclusive, né, uma tentativa de se combater esses abusos, esses motoristas, né, com o pé pesado, vamos dizer assim, né, no acelerador, para que também se conscientizem para tornar aí o trânsito mais seguro, porque são vidas, né, que estão em jogo aqui na nossa região. Eliane.
2: Pelas suas informações, Isa, e olha, ainda não há data definida para a licitação do novo prédio da Polícia Científica de Cascavel. O projeto da nova estrutura foi entregue no início deste ano e chegou a ser apresentado à população. No entanto, até agora, o processo ainda não foi publicado. Eu vou ao vivo com o Del Rios, que tem informações, chega para nos atualizar, então, a respeito, então, dessa licitação do novo prédio da Polícia Científica aqui de Cascavel. Del, uma boa tarde para você.
3: Boa tarde, Eliane. Está difícil sair essa licitação. Como você disse, o projeto foi apresentado em janeiro deste ano. E existia aí a expectativa que a licitação fosse aberta no primeiro semestre de 2026 e a obra começasse agora, no segundo semestre deste ano. Mas tudo parece que está parado. Segundo a Polícia Científica e também o próprio governo do estado, ainda existem ajustes técnicos para que a licitação seja realmente colocada em prática para escolher a obra, para escolher a empresa que vai, então, empreender esta obra. Nós estamos no local marcado para a construção do novo prédio da Polícia Científica, principalmente o necrotério, o chamado IML. Esse prédio será construído aqui neste local, onde funcionava a Escola Gladys Tibola, que precisou sair daqui por causa da estrutura prejudicada, ficou um bom tempo no centro da cidade e agora ganhou uma estrutura nova a cerca de 200 metros deste local. O espaço aqui também fica ao lado da nova Delegacia Cidadã. Bom, segundo a Polícia Científica, essa demora é provocada por ajustes no processo e então não se sabe agora se a obra começa realmente neste segundo semestre de 2026. Existia uma expectativa de que a construção durasse aí de 2 a 3 anos, a previsão de entrega era 2029. agora não dá para confiar nesta previsão. Enquanto o prédio não é construído, o IML, o antigo IML, agora necrotério, e também a Polícia Científica aqui de Cascavel, continua no mesmo lugar, ao lado da delegacia antiga aqui da cidade, passou por uma reforma, mesmo assim é um espaço muito pequeno para todas as atividades que são desenvolvidas ali. Este prédio novo, assim que a licitação for liberada, vai contar com espaço para novos laboratórios, também um espaço maior como o necrotério e também um espaço bom para abrigar todos os funcionários da Polícia Científica aqui de Cascavel. É esperar para ver quando é que essa licitação vai realmente começar a andar, Eliane. Por enquanto, nenhuma previsão. Eles acreditam agora que ainda esse ano é possível abrir a licitação. Mas como já demorou todo esse tempo, a gente não pode cravar que isso realmente vai acontecer. Volto com você aí no estúdio.
2: Obrigada, muito obrigada, Adel, pelas suas informações. Olha, o contrato com a empresa responsável pela obra de pavimentação da rua Poente do Sol será rescindido pelo município de Cascavel. A medida é para que as obras, né, sejam entregues à população dentro do prazo. E eu vou ao vivo com o David Souza, que tem mais informações aqui no Jornal da KTV. Não teve outra saída, David? Boa tarde para você.
4: Estava mais ou menos previsto, né, Eliane? Boa tarde para você, boa tarde a todos. Os moradores que passam por aqui todos os dias, aqueles que moram aqui nessa região da Rua Poente do Sol, no Brás Madeira, já imaginavam que isso ia acontecer, né? Por conta da movimentação zero aqui na Rua Poente do Sol. A empresa começou a obra, fez alguma coisinha, mas logo parou. Não chegou a 25% do trabalho concluído. Já faz muito tempo, por exemplo, que a Débora Evangelista esteve aqui, fez uma reportagem, conversou com os moradores e ela estava explicando justamente o quê? Que o contrato, ele estava sendo estendido para a empresa tentar demonstrar interesse em terminar essa obra. Porém, nada disso aconteceu, né? A gente vai mostrar aqui, ó, que continua tudo do mesmo jeito, né? Até o monte de pó de pedra que está aqui no meio continua praticamente sem mexer. Então, diante dessa situação, o município de Cascavel avisou a empresa, notificou, disse que deu várias alternativas para ela concluir essa obra, inclusive uma extensão de prazo, né, uma prorrogação de prazo, que iria até o dia 14 de agosto, mas o fato é que está tudo parado, ó, não tem máquina, não tem gente trabalhando, é só dor de cabeça, né, para quem mora aqui nesta região de Cascavel. Então, com relação a isso, com menos de 30% de obra concluída, o município de Cascavel determinou que vai romper o contrato com essa empresa. Esse processo já se iniciou, a empresa já foi avisada, então agora é só aguardar os trâmites legais. Enquanto isso acontece, paralelamente, o município de Cascavel já avisou que também abriu, está reformulando um edital de licitação, né, dentro do que foi feito até esse momento aqui no local, para contratar uma nova empresa a fim de terminar essa obra da Rua Poente do Sol, que é para ser um binário importante para essa região aqui do Brás Madeira. Não é só esse pedaço aqui não, né, que está com essas pedras que não tem asfalto, né? O lado direito também do vídeo, aí você pode ver os carros passando, ali também vai passar por melhorias e ali nada foi feito, né, nem mexeram. Então, de fato, o desrespeito, o descaso com os moradores desta obra aqui acaba levando a Prefeitura de Cascavel a tomar essa decisão, que é drástica, né? É extrema, mas que é necessária. O investimento aqui, Eliane, é de mais ou menos R$ 2.400.000. Então, em respeito até aos contribuintes, né, que pagam seus impostos, o município de Cascavel decidiu romper o contrato com a empresa EMS Limitada, que atualmente é a responsável pelo serviço aqui dessa obra, a Rua Poente do Sol. Vamos aguardar agora os próximos passos, né, e torcer para que uma empresa idônea possa levar essa licitação e concluir essa obra. Esse é o principal pedido dos moradores que estão sempre por aqui. Eu volto com você, Eliane.
2: Obrigada, David. Muito obrigada. Olha, o Hospital Regional de Toledo começa a oferecer atendimentos em oftalmologia para pacientes encaminhados pelos municípios, por municípios, né, aqui da região. Além das consultas e exames, as primeiras cirurgias têm previsão para começar aí no próximo mês.
5: Neste primeiro momento, os atendimentos são destinados a pacientes com indicação cirúrgica, encaminhados pelos municípios conforme a fila de espera do SUS. Além das consultas, os pacientes também realizam exames como refração e topografia dentro do próprio hospital, agilizando a avaliação e o planejamento das cirurgias. Com consultas e exames, e em breve cirurgias sendo realizadas aqui no Hospital Regional, a meta é acelerar o atendimento, diminuindo o tempo de espera de pacientes que até então buscavam esses serviços em outras cidades.
6: Para Toledo e região é uma grande importância, assim, esses atendimentos aqui em Toledo, e tanto do paciente ser transferido para outras localidades.
7: Mais perto para fazer cirurgia, porque é mais distante, né? E o atendimento foi ótimo, viu? Só tenho que agradecer a Deus que tem um hospital assim tão bom que atende pelo sul do Marechal Cândido, né?
5: A previsão é que as primeiras cirurgias oftalmológicas sejam realizadas já no próximo mês. A direção do hospital afirma que os atendimentos serão diários, com o objetivo de reduzir a fila de espera de Toledo e dos demais municípios da região, ampliando o acesso da população ao atendimento especializado. Os pacientes esperam ansiosos pela realização dos procedimentos.
8: Tomara que saia agora, né? Porque minha visão está muito ruim. Eu sem óculos não enxergo nada.
5: Com a mudança de gestão, a Associação Beneficente de Saúde do Oeste do Paraná assumiu o Hospital Regional de Toledo no dia 6 de maio deste ano, após a assinatura do contrato de gestão emergencial. De forma gradual, os atendimentos estão sendo retomados desde o dia 14 de maio.
2: Obrigada, Jardel, pelas suas informações direto de Toledo. E aumentou o número de pessoas presas por dirigirem embriagadas em Cascavel. Hoje, um motorista foi preso após causar um acidente de trânsito. Ontem, uma jovem de 21 anos foi detida após derrubar um ponto de ônibus lá na Avenida Carlos Gomes. Ela também dirigia embriagada. Agora, né, a polícia investiga se a motorista praticava, inclusive, racha.
9: A Polícia Civil instaurou um inquérito para investigar o acidente. Uma jovem de 21 anos bateu o carro contra um ponto de ônibus. A batida aconteceu na madrugada de ontem, na Avenida Carlos Gomes, em Cascavel, e foi filmada por câmeras de segurança. Apesar do forte impacto, não houve feridos.
10: A Polícia Civil não descarta a possibilidade de ser um racha, que é um crime bastante grave, né? Mas ainda é cedo para afirmar, não posso afirmar isso nesse momento. Mas diante dessa possibilidade grave, as equipes estão em investigação, né?
9: A motorista do carro foi submetida ao teste com etilômetro, que apontou 0,67 miligrama de álcool por litro de ar expelido, índice que configura crime de trânsito. Ela foi presa em flagrante.
10: No momento ela foi presa em flagrante, o delegado que atendeu a ocorrência fixou uma fiança, no entanto ela não pagou a fiança. Então ela foi encaminhada à cadeia pública de Corbélia, salvo engano, que é a unidade feminina, e aguarda a audiência de custódia.
9: A tolerância é zero, mas ainda há quem insista em dirigir após consumir bebidas alcoólicas. Na manhã de hoje, outro motorista foi preso por conduzir o carro após ingerir álcool. Ele causou um engavetamento na Avenida Barão do Rio Branco. O homem de 72 anos bateu em veículos que estavam parados no semáforo, no cruzamento com a Rua Antonina. Ninguém ficou ferido. Ele fez o teste do bafômetro, que confirmou a embriaguez. O número de pessoas presas por dirigirem depois de beber aumentou em Cascavel. Neste ano, foram 159 motoristas. No mesmo período do ano passado, haviam sido 147 detenções. Além disso, mais de 200 condutores foram tirados de circulação por apresentarem sinais de embriaguez, mas que se recusaram a fazer o teste do etilômetro.
11: O condutor que assopra o etilômetro, se der até 0,33 miligramas de ar por litro alveolar, ele está na medida administrativa, ou seja, é lavrada uma multa para ele de no valor de R$ 2.900, mais suspensão de 12 meses na CNH daquele condutor. Caso esse valor seja superior a 0,33, ou seja, 0,34 em diante, além da medida administrativa da multa e da suspensão, ele é levado, é conduzido à delegacia e vai responder pelo crime de embriaguez ao volante.
2: E não dá para alegar ignorância, né, gente? Porque todo dia, toda hora, essa informação, a gente fala a respeito disso, né? Que direção e bebida alcoólica não combinam e coloca todo mundo, né, em risco. Vamos falar sobre o aparecimento de onças na região, que tem se tornado aí cada vez mais frequente. Aqui no interior de Cascavel, ali no distrito de São João do Oeste, moradores vivem em alerta. A preocupação aumentou depois que animais de propriedades rurais começaram a aparecer mortos.
3: O primeiro sinal da presença de uma onça na região foram as pegadas encontradas nas estradas e dentro das propriedades. Depois, animais apareceram mortos, alguns estraçalhados pela força do ataque. As ovelhas criadas por aqui são as principais vítimas. Pelo menos 20 foram encontradas mortas desde o início do ano. 3 só nesta propriedade nas últimas semanas. O felino chegou a ser filmado por um morador no meio de um pasto. Em outro vídeo, um possível filhote também foi filmado.
12: Os moradores aqui do distrito acreditam que a onça e o filhote estão se escondendo nessa área de mata e reserva florestal aqui em São João do Oeste. Por isso mesmo, já pediram ajuda aos órgãos competentes, mas até agora ninguém apareceu para, pelo menos, fazer uma análise da situação.
3: Além da mata, a onça aqui tem todo tipo de atrativo, comida farta e água à vontade com os rios que cortam a região. Os moradores estão com medo que o bicho ataque também as pessoas, por isso esperam ajuda de órgãos ligados ao meio ambiente para capturar o animal.
13: Tá bem confortável, próximo das casas aqui, ela está chegando bem próximo das casas e a gente pede para que seja tomada uma medida aí antes que acabe acontecendo algo grave, né? Por enquanto é um prejuízo aí, são os animais que estão indo, mas também ela pode atacar o ser humano aí, né?
3: A KTV entrou em contato com o IAT, Instituto Água e Terra do Paraná, e segundo a diretora do escritório de Cascavel, não houve nenhuma comunicação até agora sobre a possível presença de uma onça na região.
2: Mas elas estão por aí, né? Frequentemente a gente escuta falar e vê. Olha, a quinta-feira começou com um tempo bem firme, clima ameno aqui em Cascavel. Logo cedo a temperatura estava ali na casa dos 12 graus. Uma quinta-feira gelada, né? Logo cedo, porém com a temperatura um pouquinho mais elevada do que nos últimos dias, que estava ali na marca dos 5, 6 graus, né? Hoje, então, a mínima de 12 nas primeiras horas. O sol brilha forte por aqui, a expectativa é que continue assim durante toda a quinta-feira. A temperatura agora é em Cascavel, na marca dos 24 graus. Com imagens ao vivo aqui da cidade. Vamos até Toledo, porque o cenário aí é bem parecido, olha só, céu azulado, sem nuvens, tempo limpo, né? E estável nesta quinta-feira. Os termômetros marcam temperatura agora de 26 graus na cidade de Toledo. E em Foz do Iguaçu também faz muito sol, céu azulado, sem nuvens, cenário bem parecido, né, com todo o oeste aqui do Paraná. E a temperatura por lá na marca dos 23 graus agora. Vem aqui para o telão comigo para você olhar as imagens de satélite. Olha só, gente, não tem nebulosidade sobre o estado do Paraná. Isso porque, como nos últimos dias, o tempo deve se manter bem firme em todas as regiões do estado. O céu deve seguir com predomínio de sol e temperaturas aí se elevando ao decorrer do dia. E olha só, a Defesa Civil do Paraná alerta para rajadas de ventos causadas aí por um sistema de baixa pressão no interior do continente. Já no dia de hoje, né, o vento começa a ganhar força aqui no oeste do estado, chegando aí a 70 km por hora. E nos próximos dias, a ventania se espalha pelo Paraná e pode passar dos 80 km por hora. O tempo continua firme, segue dessa forma e sem chuva, mas o vento vai soprar muito forte por aqui. E como que ficam as temperaturas então, Eliane? Olha só, 15 graus começou em Foz do Iguaçu com máxima de 26, Toledo começou com 13, máxima de 24, Cascavel, como eu dizia antes, né, começou com 12 e a máxima de 23 graus, aqui em Umuarama, mínima de 15, máxima de 27, Londrina, mínima de 9, máxima de 24 graus, Guarapuava, mínima de 7, máxima de 21, e na capital Curitiba, mínima de 8 e máxima de 22 graus. Iracema do Oeste, mínima de 11, máxima de 26. Itaipulândia, começou lá com 17, a máxima máxima de 25. Nova Santa Rosa, mínima de 13, máxima de 26. E Matelândia começou com 14 graus e a máxima não deve passar, então, dos 26. A boa notícia é que as mínimas vão ficar bem mais altas, né? Digamos assim, olha só, sexta, 12, sábado, temperatura mínima de 20 graus. Então, um sábado de calor em Iracema do Oeste. Domingo, mínima também de 20. E assim vai, ó, a gente consegue observar aqui, ó, temperatura em Itapulândia, 22 de mínima, 23, 23. Então, a temperatura vai ficar bem mais agradável, pelo menos até o fim de semana, a gente vai poder aproveitar bastante, tá bom? Apesar do vento, né, que vai aí chegar no patamar de 80 km por hora. Vai dar para aproveitar, tá bom? Depois de tantos fins de semana, né, com chuva e frio, vai dar para curtir, então, o fim de semana por aqui. Olha, a previsão para este ano é de um super El Niño, né? Inclusive com um aumento no volume de chuvas. No interior de Toledo, muitas estradas não são pavimentadas. E isso, é claro, gera preocupação por conta do escoamento da safra. E pensando nisso, o município deve investir R$500 mil. A promessa é evitar, né, que o produtor rural sofra aí, né, com prejuízos por conta do efeito climático.
5: A chuva é uma grande aliada do produtor rural, mas pode se tornar um problema. Neste ano, o El Niño deve influenciar o aumento no volume das chuvas na região, dificultando o escoamento da produção rural. Como forma de prevenção, R$500 mil serão destinados para a recuperação e manutenção das estradas rurais do município, permitindo que as melhorias comecem antes mesmo do período de chuvas mais intensas.
14: Entendemos que alguns investimentos que aconteceriam na Câmara nesse ano podem ficar para o próximo ano. E aí tiramos as nossas rúbricas orçamentárias R$500 mil para que vá os recursos livres do município, para que o município possa fazer esses investimentos. Então, a garantia que isso vá para a infraestrutura rural, inclusive na justificativa do projeto que o prefeito enviou, foi colocado essa garantia, para que atenda os nossos produtores rurais. A gente está em primeiro no valor bruto da produção agropecuária, então a gente precisa dar esse atendimento rápido ao produtor, para que ele não, mesmo com o Super El Niño, mesmo com a alta demanda, tenha aí a garantia do escoamento da sua produção com tranquilidade.
5: O El Niño ocorre a cada 2 anos. E sob esse efeito, as estações climáticas sofrem mudanças, como o aumento das temperaturas em épocas frias do ano e também com o aumento de chuvas e tempestades. E com as chuvas constantes, as estradas rurais pioram, o que acaba dificultando a vida do produtor rural.
15: Se vier tudo o que está prometendo a linha, lógico que sempre prejudica, né? Quando a chuva é demais, pode dar erosão, as estradas ficam pior, né, para o transporte de ração, de frango, de suíno. Nossa região aqui é bastante movimentada, o interior, né? E se vier toda a chuva que é prevista, então vai prejudicar bastante, sim, o agricultor.
5: O entendimento é de que a liberação dos investimentos tem um impacto direto na região de Toledo, trazendo a segurança necessária para que o produtor não tenha perdas significativas, podendo assim abastecer o comércio em geral.
14: É R$500 mil, então R$500 mil que vão ser investidos, né, nessas estradas rurais, estradas públicas que a população passa diariamente, que precisa do escoamento da produção, até porque Toledo é diretamente afetada se nós não conseguimos escoar com qualidade a nossa produção.
15: Eu sempre falo assim, é melhor prevenir que remediar, né? Então, se a prevenção for feita, é sempre excelente, né? Muito bom, seria muito bom para o município.
2: E olha, novo mutirão de limpeza é realizado no Rio Coati, principal afluente do Rio Cascavel. Dezenas de toneladas de lixo já foram retiradas do local.
12: Até parece um lixão a céu aberto. Mas, na verdade, tudo isso faz parte de materiais descartados por moradores da cidade que não se importam com o meio ambiente. O entulho chega a interromper o fluxo do rio Coati, que deveria seguir tranquilamente seu curso até o rio Cascavel, a poucos metros daqui. Só neste ano, essa é a terceira vez que o serviço de limpeza aqui no rio Coati é realizado. Na última, no mês de março, os trabalhadores retiraram daqui cerca de 60 toneladas de entulho. O seu Valdir Souza trabalha na região há 15 anos e está cansado e muito triste por ver a falta de respeito com o recurso hídrico.
16: Pior que não vem, não é daqui, vem dos bairros. Tem tudo lá de cima.
17: Tudo de cima. Vem o Rio Coativa, aqui dentro do Rio Cascavel também. Chupa tua balinha, ou quem fuma hoje. Põe uma lixeirinha, põe o papelzinho. Seu Valdir, mas uma xepa de cigarro faz diferença. Uma só, vem a tua, vem a outra. Meu papelzinho de bala fica aqui. Daqui 4, 5 dias tem 4 papelzinhos de bala encostadinho aqui, né? E não podemos fazer assim.
3: O Coati atravessa vários bairros e tem uma extensão de 8 quilômetros até desaguar no Rio Cascavel. A sujeira coloca em risco até mesmo a saúde da população com a poluição, além de acabar com os peixes por causa da contaminação com resíduos que não deveriam estar na água. Todo o material retirado daqui vai para o aterro sanitário, para o descarte correto.
2: E amanhã a mesa diretora da Câmara de Vereadores de Cascavel vai analisar a denúncia feita por fã do Bolsonaro contra o colega aí, né, doutor Lauri, da Câmara de Vereadores.
9: A denúncia foi protocolada esta semana no Legislativo de Cascavel. O vereador fã do Bolsonaro pediu a cassação do mandato do colega vereador doutor Lauri. A denúncia diz que o chefe de gabinete de doutor Lauri prestava serviços particulares para o vereador enquanto deveria estar trabalhando na Câmara.
18: O assessor, que ele é chefe de gabinete, ele não é liberado de ponto, né? Então, eu perei o ponto dele para ver. No mês de junho, ele bateu o ponto 13 vezes. É um número que eu não gosto muito, né? Mas ele bateu o ponto 13 vezes ali. Como assim? E somente em 10 dias. Peraí, mas então ele é fantasminha aqui dentro ainda.
9: A admissibilidade da denúncia será analisada nesta sexta-feira pelos vereadores Serginho Ribeiro, Edson Souza e Sidão da Telepar. A deliberação está marcada para amanhã às 3 horas da tarde. Se a denúncia for aceita, o caso passará a ser avaliado pelo Comitê de Ética da Casa de Leis. E para além da Câmara de Vereadores, Fão disse que pretende levar a denúncia adiante.
18: Ministério Público, GAECO, para todas as situações. O pessoal já está entrando em contato, né? O pessoal que trabalha contra a corrupção faz um trabalho, pelo que a gente está vendo agora, espetacular. Então eu vejo que em todas as esferas, o vereador doutor Lauri, não tenho dúvida nenhuma que ele vai responder.
9: A partir desta denúncia, o vereador também disse que quer solicitar mudanças no portal da transparência da Câmara de Vereadores de Cascavel.
18: Todos os vereadores no portal da transparência têm foto. Todos eles têm foto. Precisa saber quem que é quem. Nós queremos também que no portal da transparência tenha a foto de todos os assessores do município de Cascavel. Muitas vezes vocês estão na rua andando e até uma forma da própria população de Cascavel conseguir fiscalizar, né, os assessores. No caso, o assessor fantasma, né? Que já imaginou se tivesse a foto desse rapaz no portal da transparência. Eu acredito que os amigos dele iriam ver ele na rua e já teriam feito essa denúncia, teria pelo menos comunicado.
9: Procuramos o vereador denunciado. O gabinete estava trancado. Depois de batermos a porta algumas vezes, o assessor confirmou que o doutor Lauri não irá se pronunciar.
19: Vai comentar a respeito?
20: Sem declarações.
19: Sem declarações? Obrigada.
2: Porém, nosso espaço, né, aqui na KTV está aberto para o doutor Lauri quando ele resolver se pronunciar, tá bom? E seguimos com imagens ao vivo do Trevo Cataratas em Cascavel. O movimento é tranquilo nesse instante, a temperatura é de 24 graus. E também imagens ao vivo direto de Foz do Iguaçu, na aduana, né, bastante movimentada nesta quinta-feira. E por lá, a temperatura é de 23 graus. 40% do 13º salário dos servidores de Toledo serão antecipados. O pagamento será feito em 31 deste mês. A medida contempla servidores ativos e inativos do município. Com a antecipação, cerca de 14 milhões de reais devem ser injetados, né, na economia local, na economia de Toledo. A expectativa é que o valor movimente o comércio e o setor de serviços, além de auxiliar os servidores no planejamento financeiro. Meio-dia 32 agora. Depois do intervalo, drogas escondidas em encomendas são apreendidas em Cascavel. E ainda, município e sindicato dos servidores públicos de Cascavel têm nova rodada de negociações. Eu volto já.

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0: De volta aqui com o Jornal da KTV, meio-dia 36. Olha só, drogas que seriam enviadas pelos Correios foram apreendidas em Cascavel após funcionários de um centro de distribuição identificarem embalagens danificadas. Eu vou com o Del Rios ao vivo, que ele tem informações então a respeito desse crime, Del.
1: Pois é, Eliane, é uma apreensão inusitada, né? A gente já conhece aquela velha história de drogas por delivery, né? Que são aqueles veículos que entregam drogas para as pessoas que compram. Geralmente motos, né? Que fazem esse tipo de entrega. Desta vez, como você disse, funcionários de um centro de distribuição desconfiaram do pacote que chegou até Cascavel. Olharam aquele pacote, sentiram um cheiro diferente, a textura, e aí então ficaram assustados e decidiram chamar os policiais militares. Os policiais chegaram até esse centro de distribuição, também analisaram por fora o pacote e aí decidiram abri-lo. E encontraram lá 1 quilo de maconha e mais 1,5 quilo de haxixe, que na verdade também é maconha, só que é considerada um produto bem mais forte, né, com alto poder de entorpecente. Pois bem, os policiais recolheram este material, evitaram que ele fosse entregue e aí então o tenente da Polícia Militar, que comandou esta operação, o tenente João Marcelo, aprovou a iniciativa desses trabalhadores e até mesmo deu um recado para os demais entregadores aqui de Cascavel. Vamos ouvi-lo.
2: Eles tentam novas estratégias ali, mas também a gente verificando ali, estando atento, a gente sempre vai ir atrás, vamos estar correndo atrás, vamos dar paz para eles, né? Fica um alerta pro entregador, né? O entregador for levar uma encomenda ali, tiver condições de verificar mais ou menos o que está levando ali, né? Para não estar sendo utilizado aí como é o termo, né? De chamado de mula do crime, né? Para estar carregando os entorpecentes aí para os criminosos. A pessoa tendo qualquer notícia do tipo ali, é interessante que ligue de imediato ali no 90 para a gente tentar rastrear o quanto antes essa situação.
1: Pois é, né? Se um desses entregadores que denunciaram esse pacote irregular estivesse com a droga em rota para a distribuição e fosse pego, então, pela polícia, poderia responder pelo crime de tráfico. Agora, essa droga que foi apreendida foi levada para a Polícia Civil, que vai continuar com as investigações. Lógico que vai atrás do endereço que deveria receber esse material e vai atrás também de quem mandou a droga para esse endereço aqui em Cascavel. Eliane.
0: Obrigada, Del. Obrigada pelas suas informações. E olha, caminhão carregado com tanques para transporte de alevinos cai em barranco de aproximadamente 8 metros ali na PR-317, entre Toledo e Ouro Verde do Oeste.
3: O acidente foi registrado na manhã desta quinta-feira na região da linha Sanga Funda. O caminhão seguia em direção a Ouro Verde do Oeste. O acidente aconteceu aqui, no limite entre os municípios de Toledo e Ouro Verde do Oeste. Segundo informações da Polícia Rodoviária Estadual, o motorista do caminhão perdeu controle nessa curva, onde acabou rompendo a defensa metálica e caindo no barranco.
4: O motorista transitava pela rodovia aí, ainda no período da madrugada, aí, pouco antes das 6 horas da manhã, quando ao chegar nesse local, que é um trecho sinuoso, aí, e da última curva, uma curva fechada, né? Acredita-se que alguma situação tirou o controle dele desse caminhão. Algum animal, alguma outra situação, né?
3: O motorista de 55 anos sofreu ferimentos leves e foi levado para a UPA de Toledo. As circunstâncias do acidente serão investigadas pela Polícia Rodoviária Estadual. Durante o atendimento da ocorrência, o trânsito precisou operar em meia pista até a remoção do caminhão.
4: A gente pede aí aos condutores que transitarem pelo local, né? Trecho aí de Toledo a Ouro Verde do Oeste, que redobre a atenção, porque o local, além das curvas sinuosas, de ser um local já mais perigoso para o trânsito, ainda tem um bloqueio com relação a esse veículo, que vai ser retirado nas próximas horas.
5: Homem é preso em flagrante após polícia militar apreender cerca de 10 mil pacotes de cigarros contrabandeados em Toledo. Mercadoria foi encontrada dentro de carro e também em uma casa no Jardim Europa. Durante a vistoria, foram localizados 150 pacotes de cigarros no veículo. Suspeito informou que havia mais produtos na residência. No imóvel, policiais encontraram outros 850 pacotes. A carga e o carro foram apreendidos e encaminhados à Receita Federal em Cascavel. Homem foi levado à Polícia Federal e autuado em flagrante por contrabando e descaminho. Câmera de monitoramento flagra momento em que duas bicicletas elétricas batem de frente em Cascavel. Acidente aconteceu na ciclofaixa da Avenida Brasil, na região central, na noite de ontem. Imagens mostram os dois ciclistas seguindo em sentidos opostos. Ao chegarem em uma curva da ciclovia, eles batem de frente. Adolescente de 15 anos, que estava sem capacete, ficou ferido e foi levado pelo Corpo de Bombeiros para a unidade hospitalar. O outro ciclista não se feriu. Mulher é presa em flagrante por tráfico de drogas em Cascavel. A ação da Polícia Militar aconteceu em uma kitnet próxima ao antigo Terminal Leste, na região do bairro São Cristóvão. Policiais encontraram porções de crack, cocaína e maconha, além de um tablete de droga e dinheiro em espécie. Homem que estava no imóvel também foi levado à delegacia para averiguação. Entregador por aplicativo fica ferido em batida entre carro e moto em Cascavel. Acidente aconteceu no cruzamento das ruas Ásia e Ipanema, no bairro Periolo. Motorista do veículo teria desrespeitado a preferencial e atingido a moto. Após a batida, motorista do carro deixou o local sem prestar socorro e não foi identificado. Com o impacto, o trabalhador foi arremessado e sofreu ferimentos na perna. Socorristas do Corpo de Bombeiros prestaram atendimento à vítima no local. Câmera de monitoramento flagra o momento do acidente que deixou duas adolescentes feridas no bairro Melmonte e Cascavel. Imagens mostram que a moto elétrica seguia pela rua Cecília Paese quando foi atingida por carro que transitava pela Serra da Santana, que é preferencial. Com o impacto, uma das meninas ficou caída no meio da rua e a outra aguardou o atendimento sentada na calçada. As vítimas de 12 e 13 anos foram socorridas. O motorista do carro ficou em estado de choque e também foi encaminhado para atendimento médico.
0: E mulher fica ferida após ser atropelada por caminhão na marginal da BR-277, nas proximidades ali da rua Munique, aqui em Cascavel.
1: A mulher de 45 anos foi atropelada por um caminhão quando caminhava pela marginal da BR-277, na altura do quilômetro 586 da rodovia, sentido Curitiba, em Cascavel. Equipes do Corpo de Bombeiros foram mobilizadas para o atendimento, com apoio do oficial de área e do médico do SIAT, devido à gravidade da ocorrência. Segundo o comandante do Corpo de Bombeiros nesta ação, o trecho onde ocorreu o acidente possui pouca iluminação, o que pode ter contribuído para a situação. Mas ressaltou que as causas ainda não podem ser confirmadas.
6: É um trecho bastante escuro, né? Então, pode ter sido ali uma pequena falta de atenção do motorista, associado a essa escuridão aí, que pode ter ocasionado esse acidente, mas a gente não consegue apurar as causas.
1: Após o primeiro atendimento, a mulher que teve fraturas permaneceu sob cuidados das equipes de resgate até a definição da unidade hospitalar para onde foi encaminhada. As circunstâncias do atropelamento serão investigadas pelas autoridades competentes.
0: O Sindicato dos Servidores Públicos de Cascavel teve uma nova rodada de negociações. Dentro da pauta de reivindicações, há promessas para a melhoria do vale alimentação dos servidores, mas isso deverá ser uma surpresa para o Dia do Funcionário Público.
7: O encontro aconteceu na sala de reuniões do gabinete, com participações de representantes do sindicato, secretários de governo e demais servidores. O prefeito em exercício, Tiago Almeida, participou rapidamente da reunião, que seguiu com uma extensa pauta de reivindicações.
8: A gente teve o anúncio de que no Dia do Servidor vai ser anunciado a melhoria do vale alimentação e também das carreiras, né? Mas não quiseram nos dizer nada, parece que é uma surpresa para os servidores, e aí deixa a gente um pouco ansioso, né? Porque a gente quer saber o que vem, para saber porque a gente deve focar nos nossos esforços, né?
7: O município também concordou em liberar líderes sindicais por pelo menos um meio-dia no mês para atividades do sindicato, como já ocorre com servidores da educação.
9: Reajuste salarial sempre é debatido nessas reuniões, porém esbarra no limite prudencial do município de Cascavel, que passa dos 51%. Outra discussão também é sobre o day off, ou seja, o servidor ter folga no dia do aniversário.
8: Day off no dia do aniversário, né, que está sendo discutido, a gente diz o secretário que eles ainda estão analisando, mas tem grandes chances de sair um dia por ano para o servidor em razão ao dia do aniversário. O que mais pega ali é a questão do limite prudencial, que em questão de aumento de salário, essas coisas, depende do limite prudencial, mas a gente sabe aí que tendo uma melhoria das carreiras, isso é importante.
10: Como eles falaram, o dia do servidor vai ter surpresa, inclusive no auxílio alimentação, e é isso que nós estamos batendo em cima, né? Auxílio alimentação e mais os avanços de carreira que tem agora, que eles garantiram, que o da guarda está garantido, né? Agora tem o do servidor da saúde, que eles vão mandar para o sindicato, que já estamos dando andamento também. A gente quer estar batendo em cima dos planos de carreira, porque é ali que o servidor tem avanço.
7: Novo encontro entre município e representantes do sindicato está marcado para o mês de agosto.
8: Já ficou pré-agendada uma reunião para o dia 14 de agosto, né? Para a gente continuar, porque é uma pauta muito extensa, não vamos conseguir resolver numa reunião só.
0: Dia do servidor, né? Dia do servidor, que é comemorado no dia 28 de outubro. Com todo o respeito, né? Carinho que eu tenho por todos os servidores públicos. Gente, day office, folga no dia do aniversário. É por isso que o Brasil não vai para frente mesmo, né? Vamos seguir com imagens ao vivo de Londrina, onde a KTV é sintonizada no canal 28.1. Céu azulado, sem nuvens, por lá 22 graus agora. E ainda imagens da Praça da Bíblia em Cascavel, movimento tranquilo e 24 graus por aqui. E Transitar reabriu o processo de licitação para contratar a empresa responsável pela jardinagem, né, do aeroporto de Cascavel. A manutenção das áreas verdes é considerada essencial para garantir a segurança das operações aéreas e evitar a presença de animais próximo, então, da pista. O processo está na fase de julgamento das propostas e habilitação das empresas, conforme prevê a legislação. A empresa vencedora será definida pelo menor preço, desde que atenda aí a todos os requisitos, né, previstos no edital. Meio-dia 48 agora. Depois do intervalo, o Tribunal Eleitoral do Paraná inicia a convocação dos mesários que vão atuar nas eleições deste ano. E ainda, a Biblioteca Municipal de Foz do Iguaçu tem programação gratuita durante as férias de julho. Eu volto já já.
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De volta com o Jornal da KTV, meio-dia 52, Tribunal Regional Eleitoral do Paraná já iniciou a convocação dos mesários que vão atuar nas eleições deste ano.

0: Pois é, e os treinamentos terão início no mês que vem. Vou ao vivo com a Isabela de Oliveira, que volta aqui no Jornal da KTV com as informações. Isa.
1: Olha, Eliane, aproximadamente 110 mil mesários começaram a ser convocados ontem pela Justiça Eleitoral do Paraná. E olha, essa convocação ela está sendo feita exclusivamente pelo WhatsApp. No momento da convocação, quando recebe essa mensagem, essa comunicação, o mesário já recebe informações sobre o treinamento online, que é obrigatório, e também sobre a função que vai exercer no dia da eleição. Quem traz mais detalhes acerca dessa convocação é o desembargador do Tribunal Regional Eleitoral. Vamos acompanhar.
2: A pessoa receberá a convocação, todos serão obrigados a fazer um treinamento online e vários deles, entre eles presidente de mesa, primeiro mesário, por exemplo, terão que fazer o curso presencial. E tomar a cautela de verificar que o telefone ali é o oficial do TRE. Nenhum outro telefone será utilizado para essa convocação.
1: E qual que é esse número de telefone? É o 41-3330-8500. Somente neste número, que inclusive aparece o selo azul de confirmação, né, o selo azul de identificação de canal oficial, que é a comunicação onde é feita pelo Tribunal Regional Eleitoral do Paraná. Então, esses mesários estão recebendo essas mensagens já desde ontem, né, acerca da convocação para as eleições 2026. E lembrando, né, esses treinamentos, os quais vão participar, iniciam online e depois os presenciais. Todos eles a partir do mês que vem, a partir de agosto. Expectativa aí, né, de mais de 110 mil mesários trabalhando nessas eleições por todo o Paraná, em todos os colégios eleitorais. Eu volto com você aí no estúdio, Eliane.
0: Obrigada. E eu vou direto até a redação do portal KTV.com. Alexandre Oliveira chega por aqui trazendo os destaques lá do nosso portal. Ali.
3: Oi, Eliane, boa tarde. Boa tarde a todos. Uma cena de tirar o fôlego movimentou o KTV.com. Uma criança escapou por muito pouco de uma tragédia. Esse caso aconteceu em Paissandu, no norte do Paraná. O menino tem 6 anos, estava pedalando com um amigo, inclusive ele aparece no vídeo um pouco na frente, o coleguinha, né? Enquanto a outra criança fez a conversão, né, para a direita, ele seguiu em frente e tentou atravessar a via. Nesse momento, foi atingido por um caminhão. Por muito pouco, né, ele não foi atingido pelo caminhão. As rodas do veículo não passaram, né, por muito pouco não passaram em cima do menino. Um susto enorme, mas milagrosamente a criança não sofreu ferimento nenhum. Logo depois do impacto, ele se levantou, pegou a bicicleta e deixou o local. E está em casa com a família, a jovem Ana Beatriz. Ela ganhou alta hospitalar depois de 32 dias internada lá em Curitiba. A Ana perdeu o movimento das pernas depois de ser atingida por um galho de uma árvore na Praça Osório. Ana Beatriz passou por algumas cirurgias e também recebeu a aplicação da polilaminina, que é um tratamento para ajudar aí na recuperação. Agora, a mãe dela, a Vanessa Stubinski, falou para a gente que a jovem ainda não voltou a andar, mas ela está apresentando aí sinais de evolução, sente formigamentos, espasmos na perna e também já conseguiu mexer aí um dos dedos do pé. Bom, tomara que a Ana aí se recupere plenamente, agora entrar em casa, né, onde ela continua aí os tratamentos. E eu convido todo mundo para acessar o ktv.com e acompanhar aí todas essas notícias que são destaques também por aqui no Jornal da KTV. Eliane.
0: Obrigada. Todo mundo na torcida por ela, né, que se recupere o quanto antes. Todo mundo aqui torcendo e rezando por você. Biblioteca Pública de Foz do Iguaçu está aberta e com programação especial para as férias de julho. Tem contação de histórias e também exibição de filmes para a criançada.
4: Poucos conseguem ver Biblioteca Municipal localizada no coração de Foz do Iguaçu. Bem em frente existe um passaporte. O bilhete te leva em mundos diferentes, nunca antes visto, jamais desbravados. O portal é mágico, tem contação de histórias.
5: Mal posso esperar desse menino. Vai ser incrível.
4: Um livro e olhares curiosos, uma mistura perfeita. A criançada fica focada, concentrada. Sinal que a viagem já começou. a Raíza trouxe a tropa dela. 5 crianças que estão de férias. Ouvir histórias está aí. Um aliado poderoso para gastar as energias.
6: Elas vêm, brincam, aí tem lanche. Elas amam o bolo. É muito divertido. Elas interagem na história. Né? O Emanuel, o contador ou a contadora, eles contam, perguntam. Fazem pergunta para as crianças e elas respondem. E, nossa, elas gastam muita energia. A gente chega em casa, às vezes elas nem querem almoçar, querem já deitar para dormir um pouquinho.
4: E são várias viagens sem sair do lugar. Livros que te convidam a rir, a suspirar, a pensar. O repertório é vasto para agradar os pequenos exigentes.
7: E a gente sempre tenta trazer uma história que as crianças vão interagir mesmo, vão se sentir mais felizes, vão ter aquela troca de conhecimento, e de conhecimento elas falam alguma coisa, complementam aqui e ali. Então a gente sempre tenta trazer uma,

0: contação de história, filme, muita pipoca, muita criança brincando e correndo pela biblioteca. E hoje e amanhã são os últimos dias de contação de história e cinema, né?
1: Na próxima segunda-feira, no dia 20, tem atividade prevista na parte da manhã. Será a apresentação de um teatro, lambe-lambe, e tudo de graça. Toda sexta-feira tem contações de histórias e exibição de filmes. Sem falar que a biblioteca está sempre aberta.
0: A biblioteca está aberta de segunda a sexta. Nós estamos com horário especial esse ano, das 8 às 14. Mas assim, a gente não fecha, não sai de férias. Só no final do ano a gente tem um recesso. Mas fora isso, a gente está aqui todo dia, sempre com novidades. Todo ano a gente está com livros novos. Então assim, venham, participem, porque a biblioteca sempre está com novidades para todo mundo.
2: Convite feito então, gente. Por hoje é isso. Em nome de toda a equipe de jornalismo aqui da KTV, eu agradeço a sua companhia. Amanhã, ao meio-dia, nos encontramos novamente por aqui. Enquanto isso, acesse o portal ktv.com para informação em tempo real. 17h tem o Entre Nós com Murilo Cardoso. Coladinho ali, Jorge Guirado chega no comando do EPC e atualiza todas as informações dessa quinta para você, tá? E 19h30 da noite, depois ali do EPC, coladinho, né? Chega Miguel Dias com Boca Maldita.
3: Um abraço, Eliane e amigos do Jornal da KTV. É verdade, logo depois do EPC, o Boca Maldita desta quinta-feira trata do assunto polêmico que se estabeleceu, se instalou, está correndo, tramitando, como queira, na Câmara Municipal. Pedido de cassação do vereador Fondo Bolsonaro contra o vereador Dr. Lauri, que certamente irá para a Comissão de Ética e vai suscitar uma série de episódios aí para frente no terreno político. Caça ou não caça? Nós vamos tratar disso com o Fondo Bolsonaro, que aqui esteve, o vereador policial Madril, que é testemunha do flagrante, e ainda com o advogado Anderson Della Beta. O advogado do Lauri já está estabelecido, hoje não veio aqui porque está assinando a procuração. É o Dr. Bilner, que tem uma experiência bastante grande e que já confirmou, nos próximos dias estará aqui no Boca Maldita. Um abraço e até lá.
2: Obrigada, Miguel. Valeu. Agora você...
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6: Ótima tarde para você ligado junto com a gente aqui na programação, começando mais um Estação KTV de hoje, quinta-feira, 16 de julho de 2026. Por aqui o William Henrique te fazendo companhia a partir de agora até as 6 da tarde. Vamos juntos na melhor programação, na melhor estação, começando com Elton John e Dua Lipa.

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9: KTV FM o tempo todo com você, 1h36. A gente segue com mais músicas, com mais sucessos por aqui na nossa programação. 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Eros Ramazzotti.

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1: Ótima tarde para você, ligado junto com a gente aqui na nossa programação. Onde quer que você esteja, tudo de bom para você. Obrigado pela sua audiência, pela sua sintonia. Olha, as rodovias federais do Paraná registraram queda de 5,6% no número de mortes durante o primeiro semestre de 2026. Segundo o balanço divulgado pela Polícia Rodoviária Federal, apesar da redução dos óbitos, o número de acidentes de pessoas feridas aumentou em comparação com o mesmo período do ano passado. Entre janeiro e junho, foram registrados 3.918 sinistros de trânsito que deixaram 4.280 feridos e provocaram 285 mortes. Em relação ao primeiro semestre de 2025, houve um aumento de 7,7% nos acidentes e de 6,4% no total de feridos. Olha, uma professora da rede municipal de ensino de 52 anos e um empresário de 54 anos foram presos nesta quinta-feira durante a operação da Polícia Civil no Paraná, em Céu Azul. Os dois são investigados por suspeita de envolvimento em crimes previstos no Estatuto da Criança e do Adolescente relacionados à produção e ao compartilhamento de imagens contendo nudez de crianças. A investigação começou com cumprimento de mandados de busca e apreensão na residência do empresário em Céu Azul e também na empresa dele em Cascavel. Durante a análise do material apreendido, a Polícia Civil identificou novos elementos que indiciariam a ocorrência dos fatos também no município de Céu Azul. Com o avanço das diligências,

0: e a reunião de novas provas, a Polícia Civil solicitou a prisão preventiva dos dois investigados. As equipes realizaram buscas desde as primeiras horas da manhã e conseguiram localizar os dois alvos em suas respectivas casas. Após a prisão, a professora e o empresário foram encaminhados para a delegacia de Matelândia, posteriormente levados para a cadeia pública de Medianeira. A investigação segue em sigilo para que esclarecer completamente os fatos, identificar possíveis outras vítimas e responsabilizar todos os envolvidos. A Polícia Civil informou que neste momento outros detalhes não serão divulgados para preservar a identidade das crianças envolvidas. Mais notícias, acesse o portal ktv.com. A gente volta com notícias e informações em uma hora.
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0: Ótima tarde para você, 2h08. A gente segue por aqui com mais músicas, com mais sucessos. 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Tudo de bom para você.

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7: KTV FM, agora 2h35. Seguimos com mais músicas, com mais sucessos e, claro, você segue ligado junto com a gente aqui na programação.

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1: Ótima tarde para você. Vamos aqui com as nossas informações na programação KTV FM, onde quer que você esteja. Obrigado pela sua audiência, pela sua sintonia e, claro, você curtindo nossa programação. Olha, um homem de 41 anos foi preso nesta quinta-feira por descumprimento de medida protetiva em Cascavel, no oeste do estado. O mandado de prisão preventiva foi cumprido por um policial civil na Delegacia da Mulher por volta do meio-dia. A ordem judicial havia sido expedida na quarta-feira pelo segundo juizado de violência doméstica e familiar contra a mulher e vara de crimes contra crianças, adolescentes e idosos da comarca de Cascavel. Segundo a Polícia Civil, a prisão foi decretada para garantir o cumprimento das medidas protetivas concedidas à vítima e preservar a ordem pública. Após ser localizado, o homem foi preso e encaminhado ao sistema prisional, onde permanece à disposição da Justiça. A Polícia Civil destacou que a ação faz parte do programa Mulher Segura, voltado ao cumprimento ágil de decisões judiciais de proteção às vítimas de violência doméstica e ao imediato afastamento dos agressores. E olha, o Rio Coati, principal afluente do Rio Cascavel, passou por mais um mutirão de limpeza. Esta é a terceira ação realizada no local apenas neste ano, após o acúmulo de lixo e entulho voltar a comprometer o curso da água. Na última operação, realizada em março, cerca de 60 toneladas de resíduos foram retirados. Mais notícias, acesse o portal ktv.com. Voltamos com informações em uma hora.
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4: Ótima tarde para você, agora 3h07. Seguimos com mais músicas, com mais sucesso. E claro, você segue ligado junto com a gente na programação KTV. Agora tem a rádio.

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7: 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A TV FM o tempo todo com você, agora 3h35. Tá tudo bem? Como é que tá sendo a sua tarde? A sua quinta-feira, 16 de julho de 2026. Ótima tarde pra você, RPM.

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2: Ótima tarde para você. Vamos aqui trazendo as nossas informações na programação KTV FM, onde quer que você esteja. Ótima tarde para você. Olha, a Prefeitura de Toledo realizará no próximo dia 31 de julho o pagamento antecipado de 40% do 13º salário aos servidores ativos e inativos do município. A medida contempla milhares de trabalhadores da administração municipal e representa uma importante ação de valorização do funcionalismo público, além de fortalecer a economia local. Com antecipação, aproximadamente 14 milhões serão injetados no comércio e no setor de serviços do município, contribuindo para o aquecimento da atividade econômica, o aumento da circulação de recursos e o fortalecimento das empresas locais. Olha, uma ação integrada entre o Batalhão da Polícia de Fronteira, BPFRON, e Polícia Militar de Santa Catarina e a Polícia Federal resultou na apreensão de 1.550 pacotes de cigarros contrabandeados na prisão de um homem de 26 anos em Bom Jesus do Sul, no sudoeste do Paraná. A abordagem aconteceu nesta quarta-feira durante a ação das Operações Brasil contra o Crime Organizado e Protetor de Divisas e Fronteiras. Equipes interceptaram uma Montana branca durante fiscalização. Encontraram 31 caixas de cigarros de origem paraguaia, totalizando 1.500 pacotes. O motorista recebeu voz de prisão e foi encaminhado à Delegacia da Polícia Federal em Santo Antônio de Sudoeste. Mais notícias, acesse o portal ktv.com. Voltamos com informações em uma hora.
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8: Ótima tarde para você ligado.

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5: KTV FM o tempo todo com você, 4h35 agora. Seguimos com mais músicas, com mais sucessos. Nessa tarde gostosa de quinta-feira, agora tem Lobo.

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1: Ótima tarde para você. Vamos aqui com as nossas informações. Temperatura de 25 graus. Olha, um homem de 56 anos foi preso em flagrante pela Polícia Civil do Paraná após se passar por policial civil para aplicar golpes em comerciantes na região de Umuarama, no noroeste do estado. Segundo a investigação, o suspeito abordava empresários afirmando ser investigador da Polícia Civil e solicitava pagamentos para a publicação de anúncios em uma suposta revista da instituição. As diligências começaram após uma vítima de Cruzeiro do Oeste registrar um boletim de ocorrência informando ter perdido R$ 400 no golpe. A entrega, com base nas informações levantadas, os policiais localizaram o suspeito em estabelecimento comercial às margens da rodovia Moacir Loures Pacheco, em Umuarama. No momento da abordagem, ele conversava com um comerciante de 65 anos, que relatou ter sido convencido a pagar R$ 500 pela divulgação de seu estabelecimento. A entrega do dinheiro não chegou a ser concluída pela equipe policial e realizou a prisão em flagrante. O homem foi encaminhado à delegacia da Polícia Civil e, posteriormente, ao sistema prisional, onde permanece à disposição da Justiça. E olha, uma briga entre irmãos terminou com um homem ferido na tarde de hoje na rua Tchuca Marrães, em Cascavel. Segundo as primeiras informações, os dois, que além de irmãos são vizinhos, se desentenderam durante a discussão. Um deles pegou um pedaço de madeira e desferiu golpes na cabeça do outro. A vítima, de 44 anos, sofreu um ferimento, corte contuso na cabeça e recebeu atendimento de socorristas do SIAT. Equipes da Polícia Militar e da Guarda Municipal também estiveram no local. O autor das agressões foi detido e encaminhado à delegacia. As circunstâncias que motivaram a briga serão apuradas pela Polícia Civil. Mais notícias, acesse o portal ktv.com. A gente volta com informações a qualquer momento, às 18 horas, no programa EPC.
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3: 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Agora tem Cidade Negra abrindo nossa hora nacional.

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8: 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Abrindo nossa última hora.

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Finalizamos por aqui o nosso Estação KTV de hoje. Agradeço a sua audiência, a sua sintonia, convidando você para continuar junto com a gente. Na sequência chega o programa EPC com os destaques e as informações. A gente volta a se falar amanhã, a partir da 1 da tarde. Grande abraço, cuide-se, tudo de bom e até mais. Tchau, tchau.

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1: Olá, olá para você ligado aqui na tela da HKTV, para você ligado na HKTV FM. Estamos chegando com o nosso EPC, 16 de julho, quinta-feira, 23 graus em Cascavel. Um abraço para você ligado em Foz do Iguaçu, Londrina. Estamos chegando. Tudo bem, Luizinho?
2: Tudo bem, Jorge. Deu uma passada pela Câmara de Vereadores. Depois de todo esse bafafá, no tranquilo por lá, nenhuma manifestação com materialismo disso tudo, apenas uma lauda lançada na internet que se encontra ao público, vídeos nenhum, áudios nenhum, então continuamos tudo na mesma. E o terceiro piso do passo, a expectativa é de alguma coisa de inauguração para a semana que vem. Isso ainda não foi definido, qual é a obra que o prefeito Tiago Almeida irá

0: realizada para orientar condutores de veículos elétricos. A Débora, que é uma especialista em autopropelidos, motos elétricas, bicicleta.
1: Uma engenheira do trânsito.
0: Sabe tudo.
1: Uma engenheira do trânsito.
0: Ela está lá ao vivo e vai dizer mais.

0: primeira conversa, eles falam, a gente sabe que vai ser obrigado. Então, eu vou providenciar. Então, já era para estar utilizando, é um equipamento que vai melhorar, né, no caso, a segurança, mas eles ainda têm. E aqui a gente está encontrando uma outra questão também, que é a velocidade. A gente vê que eles passam aqui correndo, né, não respeitando também. Aqui é muito trânsito de pedestres e de ciclistas, então eles têm que olhar isso também.
1: Vou pedir para o Andrei mostrar para a gente. Aqui, olha, Jorge, é bem na frente da catedral onde tem ação, né? Tem uma faixa de pedestre aqui. E aí o pessoal atravessa e vem aqui para a ciclofaixa. O pessoal, realmente, muitos não respeitam esses condutores de autopropelido. Agora há pouco um senhor quase foi atropelado aqui, né, Lu? Então a velocidade também é um problema.
0: É um problema e a gente está conversando com eles que esses veículos não podem passar de 32 km por hora, que perdem a qualidade de autopropelido. Vira um ciclomotor, aí é outra legislação. Então eles têm que ter conhecimento, além da legislação, as normas de circulação e conduta e a sinalização da via. Porque ainda estão andando na contramão, não estão respeitando o semáforo, estão andando nas calçadas. Vai ser extremamente proibido o trânsito em calçada desde que você não esteja desembarcado. Porque isso a gente também está conversando com eles.
1: Lu, rapidamente então para a gente, a partir de quando começa a fiscalização para valer? E faz um resuminho, né, do que vai ser proibido então a partir de setembro.
0: Então ali a comecinho de setembro, lá o dia 7, já, a gente já começa as autuações. É obrigatório capacete maior de 16 anos, o equipamento, claro, com retrovisor, campainha, sinalização. Eles têm que também andar na ciclovia e ciclofaixa quando não houver no cantinho da via, mas sempre na mesma direção dos veículos, respeitando o limite de 32 km por hora. Por enquanto, ainda não pode andar em vias com mais de 40 km por hora. E, claro, e não, quando tem equipamento que também não comporta duas pessoas, é uma pessoa só, como é o patinete. Isso são os que a gente está mais batendo em cima, que é o mais preocupante. Mas ainda digo que o capacete está sendo pior, porque nós estamos vendo mais casos de capacete. Então, a gente precisa conversar muito sobre isso. E, claro, que a responsabilidade vai ser dos pais quando menores de idade, né? Então, os pais também têm dever de orientar esses filhos.
1: Obrigada, Lu, mais uma vez pela participação conosco aqui. Então, esse trabalho de orientação, Jorge, ainda, né, de orientação, para que os condutores de autopropelidos se adequem, porque, como a Lu disse, a partir do dia 7 de setembro é fiscalização e aí vai ter autuação, sim, aqui em Cascavel, né, de acordo com essa nova lei que foi aprovada pela Câmara de Vereadores. E até lá, Jorge, ainda outras ações educativas como essa serão realizadas. Volto com vocês aí no estúdio.
2: Obrigado, Débora. É, tem que ter muita atenção, muito, porque continua. Hoje teve outro acidente envolvendo dois, né? É. E tem que ter atenção. Olha aí, estão sendo parados e que respeitem, né? Que cuidem disso, porque senão é um risco não só para eles, como para pedestres, para ciclistas e para tudo mais, né? Toda a cautela aí.
3: É, o propelido é 32
2: quilômetros. E gente ali é sem capacete, né?
3: Sem capacete.
2: Três sem capacete.
3: É. Então, é o seguinte, a proteção é para o próprio que está, o usuário da motoneta. Agora, se o próprio usuário faz questão de não usar, daí não tem muito o que fazer. Daí é só multando mesmo, depois dessa campanha de orientação que está sendo feita pela Transitar, aí daí para frente é no bolso, Jorge. E daí não adianta reclamar que Cascavel é uma usina de multa, coisa e tal. Vai pagar a multa quem está com problema, quem causa o problema, né?
2: É, o Marinho, por exemplo, está mandando uma mensagem aqui, ele fala, ó, atravessar a faixa de pedestre em Cascavel é uma aventura, o pessoal não respeita. É verdade, Marinho, não é...
3: De outro lado, também existe o pedestre que passa...
2: Que não respeita também o semáforo.
3: Que não respeita o semáforo e ainda cabeça baixa e no celular, não cuidando a travessia, Jorge.
2: Ó, o Marcelo fala que andar de bicicleta, ciclovia, é tremendo perigoso. Esses veículos elétricos, muitas vezes conduzidos por crianças, velocidade de alta, contramão, como em faixa na ciclovia. Eu falei há pouco, né? É, eles têm que ter cuidado também por causa do ciclista. E o ciclista também, né? Que tem muitos ciclistas que não respeitam também.
3: E a velocidade da bicicleta também é alta, viu?
2: E aqui o caríssimo Joaquim Ribeiro, ele mandou aqui um carro que estava estacionado inadequadamente. Ele mandou lá para na Venceslau Brás, com 7 de setembro, no portal do Parque Tarquini, ó, lá em cima. Ó. E daí ele mandou, avisou a Transitar, a resposta foi que tem equipe, vamos ver. Enquanto isso, fica observando se o carro for embora, nos avisa. Quer dizer, ele tem que fiscalizar, ele tem que informar, daí também é difícil, né? Ele até escreve aqui, vou ter que fazer o serviço deles, felizmente.

0: a certeza da impunidade. E assistindo o EPC agora transitar fazendo suas ações educativas, fiscalizar. Mas olha, sinceramente, meu caro Joaquim, não tem condições de ter pessoal
1: pra suficiente cuidar todo mundo.
0: Para cuidar de todo mundo que abusa, que faz, que comete irregularidades no trânsito. Não é a transitar, é qualquer lugar do Brasil, infelizmente é assim, mas boas observações. E eu vou mandar a sua mensagem lá para o caríssimo presidente da Transitar, o nosso Zorek, né, para ele até saber o que aconteceu aqui contigo e tudo, né, que eu acho que é interessante. Aqui mandando para o Zorek. Aliás, a Transitar, que a gente tem que ver aí, porque a Transitar ela foi criada para substituir a Cetrans. Mas todos aqueles funcionários que foram tirados lá da Cetrans tiveram que ser recontratados pela Transitar, e o pior, né? Com ações contra a Transitar, né? De reparação, né, Luizinho, de salário e tudo. Que é um absurdo, é contar um papo danado, sabe? Ah, porque, meu, deixaram a naba para a prefeitura. Pra...
1: Vale sim, ia pra... deixar de existir, porque ia para o caixa da prefeitura, cerca, na época era cerca de 90 milhões que ia entrar para o caixa da prefeitura, que daí baixava
0: o índice conversa
1: prudencial. Muita conversa e pouca ação e bastante holofote, Jorge.
0: A gente diz que a Transitar também está monitorando velocidade de veículos no novo binário de Cascavel. Veja só quantas ações são. O Leandro vai mostrar.
2: É, Jorge, já é a segunda ação desse tipo realizada aqui na Flamboyant. Na semana passada, os agentes da Transitar já estiveram aqui monitorando a velocidade dos veículos.
3: A ação tem como objetivo verificar o comportamento dos condutores em relação ao respeito aos limites de velocidade. É um trabalho em duas etapas, sendo que a segunda foi realizada nesta quinta-feira. Não foi uma fiscalização no trecho do bairro Alto Alegre, onde há maior reclamação, mas sim uma avaliação para possíveis intervenções.
2: O binário Flamboyant JK começou a funcionar no primeiro domingo do mês de junho. De lá para cá, foi o período suficiente para os moradores verificarem que os veículos estão acima da velocidade.
4: A velocidade o pessoal está abusando. Teria que ter um redutor de velocidade. Depois da curva ali, o pessoal vem com tudo aí. Nossa equipe está, já desde a semana passada, levantando essas informações, vendo o fluxo de veículos, vendo a velocidade média desses veículos que estão circulando aqui pela Flamboyant. Porque aqui é uma área residencial, então muitos moradores já nos procuraram lá no Transitar, dizendo que está havendo esse excesso.
3: O limite de velocidade na Flamboyant é de 50 km por hora. E com base nos dados, a equipe da Transitar vai avaliar a necessidade de intervenções de engenharia de tráfego para reforçar a segurança.
4: É uma área próxima de colégio, então tem crianças que circulam, então há uma preocupação muito grande em relação à velocidade. Aqui pode ser feita uma lombada física, né, uma lombada virtual ou um radar, né, para estar inibindo um pouco o excesso de velocidade no local.
0: Outra Transitar aqui, mas não é, acho que não é da Transitar, é óbvio, estou mandando para o Zorek, estou mandando para o Folador. O Thiago, ele manda aqui, sobre as ciclovias da Avenida Brasil, seria a hora da Prefeitura estruturar para essa nova onda de patinetes e motos autopropelidos, né? Em vários lugares, essas vias aí já estão rachando e precisando de manutenção. É verdade, né? Está bem crítico aí. Já encaminhei aqui, ó, encaminhei para o Zorek e para o Folador, porque o Zorek vai falar que é de obras, o Obras vai falar que é do Zorek. Então, já mandei para os dois, que daí...
1: Pronto, esse que se acerta.
0: É, né? Eu não vou ficar dividindo essa responsabilidade deles, né? Deixa eles lá que resolvam. Nós temos aqui a nossa BR-277 chegando lá em Foz do Iguaçu, ou saindo, né, conforme você preferir. É, aquele carro, por exemplo, está saindo de Foz do Iguaçu e ninguém está indo, menos os caminhões lá do outro lado, lá que são um setor mais de cargas. E a Ponte da Amizade, veja aí o movimento da Ponte da Amizade, que é bastante intenso, indo para o Paraguai nesse momento. A gente faz um rápido intervalo, 24 graus em Foz do Iguaçu. A gente faz um rápido intervalo e já voltamos no nosso EPC.
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0: Voltamos com o nosso EPC, você tem imagem do nosso trevo Cataratas, tá nem Roscadote ali, indo lá para baixo, para o colírio superior, e veja lá a entrada da 369, também bastante complicado lá, e olha lá, vindo do sentido Copavel para o nosso centro, ou indo para Foz, tá bastante...
1: A 467 também está com problema ali, ó.
0: Vamos saber o que, que o Miguel Dias vai ter no Boca Maldita hoje? É possível? Bom, fala aí, Miguel.
12: Jorge Guinado, Luizinho Nardelli, os senhores já estão acompanhando, os amigos aqui do EPC também. Este sururu do zóio virado que se instala na Câmara Municipal a partir de uma denúncia formalizada pelo vereador Fão, através do advogado Anderson Della Beta, contra o doutor Lauri, que, segundo eles, estaria usando o chefe de gabinete do mandato, um servidor nomeado, salário de 10 mil, como pedreiro em uma das obras que toca com a sua construtora, sua empresa particular. Tudo isso já está tramitando na Câmara. Teremos uma coletiva nesta sexta-feira, quando o procurador do Legislativo, o doutor Antônio Moraes, vai comunicar o que, que a mesa decidiu. E eu já adianto aqui, a mesa decide que vai mandar para a Comissão de Ética e a Comissão de Ética, então, vai decidir se trabalha durante o recesso ou se vai esperar o final do mês para dar andamento ao processo. É muita coisa cabeluda por aí, pelo que estamos já acompanhando. E tudo será passado a limpo, filtrado aqui no jornalismo da KTV. Um abraço, até lá.
0: É coladinho no nosso EPC. Miguelito, coisa não tá boa. Falei para você, Luizinho, o Folador já
1: cabeludo,
0: respondeu aqui.
1: Cabeludo e não depilado.
0: Olha aqui o que o Folador escreveu. Isso é com a transitar, mas não é obra.
1: A obra da ciclovia é obra. Mas pelo menos foi quem construiu.
0: O falador já escreveu aquela transitar. Já mandei para ela. Outra que eu mandei para o Zorec.
1: Transitar não tem nem canteiro de obra, servidor de obra.
0: Outra que eu mandei para o Zorec é a questão do que o caro João Carlos reclama aqui, faltou a parada de motos O João lá do Los Angeles está falando, na rua Jacarezinho. Assim como o Luizinho não desligou o telefone, que é o que ele faz o programa inteiro, fica no telefone. E nós vamos em frente, né? Não temos muito o que fazer. Outra coisa que eu digo para Londrina, um abraço para Londrina, tristeza. Meu querido Zequinha, grande zagueiro do Londrina, foi treinador, o Zé Mendes de Souza, Zequinha, ídolo do Londrina, foi embora aos 87 anos. Sentimentos, o carinho, a família do nosso Zequinha, ídolo do Tubarão, olha aí Londrina, para você aí na tela da KTV. Um abraço para o Heraldo Farias, que mandou aqui a mensagem informando isso, que o Zequinha nos deixou. Triste isso. O Ariovonil lembra aqui que vai ter o nosso Borguetinho neste domingo lá no Festival de Música, o 33º Festival de Música, o Borguetinho. Você que gosta de uma... Eu não sei se o Borguetinho toca sanfona, o que que é, porque...
1: Gaita.
0: Hã?
1: Gaita.
0: É, não sei se é gaita, sanfona.
1: É gaita de botão, Jorge.
0: É, mas ele é um show, né? O Borguetinho vale a pena. Tem que, acho que, retirar o ingresso, né? Tem que retirar o ingresso. O Ariel Veonil não explicou aqui. Investir em qualificação deixou de ser um diferencial e hoje é uma necessidade para conquistar oportunidades e crescer profissionalmente. O David traz mais detalhes aí.
13: O Vanderlei está parado há 3 meses. Fora do mercado de trabalho, na manhã desta quinta-feira, ele procurou a Agência do Trabalhador de Cascavel.
14: Procurando alguma vaga específica, como é que está?
15: É, o que aparecer, né? O que aparecer, hein?
13: O Oscar é venezuelano e há 5 meses chegou em Cascavel em busca de oportunidades.
16: Bem sozinho, hein? Minha família está toda na Venezuela ainda.
14: E a tua ideia é trazer eles para cá também?
16: Trazer para aí, trabalhar para poder trazer eles para cá.
13: E com tanta gente atrás de vagas de emprego, essa especialista explica que antes mesmo da entrevista, a preparação pode ser o diferencial entre conquistar ou perder uma oportunidade.
17: Ele vai poder escolher com muito mais facilidade. E hoje existe um termo inglesado, né? Que se chama lifelong learning, ou seja, você precisa estar, não precisa, ninguém precisa nada, mas você deveria estar diariamente estudando ou uma vida inteira estudando. Ter só um terceiro grau, hoje já não faz mais a diferença.
13: O Vanderlei sabe que a qualificação é importante, mas admite que não tem feito isso. E esse é o comportamento da maioria dos candidatos.
18: Que nem se eu tivesse habilitação, eu estava trabalhando de caminhão lá, né? Mas não tem, né? Daí já não dá, né? Então tem que melhorar, né?
17: Parece que na prática as pessoas não usam, né? Elas sabem que existe, que é muito importante, necessário você estar fazendo treinamentos, cursos, estudar, mas me parece que na prática isso não funciona, né?
13: O Oscar garante que na Venezuela sempre buscou se qualificar.
16: Eu venho de conhecimento da Venezuela já.
14: E lá o senhor fazia muitos cursos na Venezuela?
16: É, fiz muitos cursos e trabalhei nessa área.
13: A qualificação vale para todos, empregados ou desempregados. Cursos, treinamentos, palestras, tudo ajuda. As empresas também precisam se preocupar com isso.
17: Se a gente olha para a empresa, a gente precisa que a empresa esteja sempre oferecendo oportunidades de cursos, de mentoria, de treinamento diário. Porém, não adianta a empresa oferecer se o colaborador não tem vontade. Ou então ele vai lá de forma obrigatória, ou então ele não se desenvolve dentro daquilo que ele está ouvindo, daquilo que ele está estudando.
13: Nesta quinta-feira, a Agência do Trabalhador de Cascavel abriu com quase 1.800 vagas. Por outro lado, tem curso gratuito para eletricista predial. Inscrições até esta sexta-feira, 20 vagas para pessoas com 18 anos ou mais, com ensino fundamental completo. Com qualificação ou não, Oscar e Vanderlei deixaram a Agência do Trabalhador ao mesmo tempo e felizes com encaminhamentos em mãos. Mas, sem se preparar, nem sempre é assim.
0: Essa questão aí de emprego é interessante. Olha, com muita satisfação estamos recebendo aqui o senador Sérgio Moro. Tudo bem, senador? Prazer.
19: Tudo bem, Jorge. Um grande prazer estar aqui falando com você.
0: Obrigado
19: com o Luizinho
0: por ter
19: também.
0: Aceito o nosso convite aí. O senhor está numa correria danada aí, né? Fazendo uma andança pelo estado. Tudo tranquilo?
19: Todo ano eu tenho feito no recesso legislativo uma viagem um pouco mais longa, que eu alugo uma van e percorro o estado do Paraná. Claro que fora também desse período a gente sempre está viajando, em Cascavel já tive inúmeras vezes, inclusive, mas é um período que a gente fica um pouco mais prolongado. Então nós estamos agora 9 dias fazendo 15 cidades, passamos novamente agora aqui em Cascavel, mas fizemos já toda a região noroeste, o norte pioneiro, fomos ali também para Campo Mourão, aquela famosa festa do Carneiro do Buraco, isso. Tem que também curtir essas festas regionais.
0: Sim, o senhor teve aqui no dia do trabalho também, né?
19: Exatamente,
0: O senhor tem andado bastante, eu não tenho visto os outros dois, nem o Ouro visto e nem o Flávio Arns. O senhor acha que nessa próxima, né, nos próximos senadores, eles podem andar mais no estado e ajudar o estado ou não? O que o senhor está esperando disso?
19: Sim, nós temos, na verdade, os dois melhores pré-candidatos. São duas vagas agora. Temos o Felipe Barros, que é o deputado federal de Londrina e foi uma das lideranças da oposição ao governo Lula nesses últimos 4 anos. E temos o procurador da Lava Jato, Deltan Dallagnol. São dois grandes nomes e eu tenho certeza que eles são pé na estrada também, que vão circular o estado do Paraná.
0: Né, senador?
19: Eu acho que sim, porque é uma oportunidade da gente aprender, mais ouvir do que até falar. Hoje até estive lá no Sindicato Rural aqui de Cascavel, vendo isso com o Paulo Orso. Também estava o presidente do sindicato ali de Toledo, de Terra Roxa, de Medianeira. E a gente... Sabe qual foi a principal reclamação deles? Que eles não são ouvidos. Então nós sentamos lá para ouvi-los, recebemos uma série de proposições e assumir o compromisso. Esse é o compromisso mais fácil de ser, porque é da nossa natureza, de ouvir as pessoas para a construção do nosso projeto. E se o nosso projeto for bem sucedido, está sempre aberto a ouvir sugestões e críticas, porque a sugestão e a crítica não tem que ser vista como ofensa.
0: Sim.
19: Como às vezes se procede, infelizmente.
1: Senador, o senhor disse que tem percorrido e tem ouvido a população. E nessas andanças do senhor, qual é a maior necessidade, os maiores questionamentos que o senhor recebe da população do Paraná e das entidades também que fazem o governo andar?
19: A principal reclamação da população é ainda a saúde. Todo lugar nós ouvimos reclamações das filas, da demora do atendimento. Nós até temos dentro do nosso projeto de governo que a gente está construindo uma proposta para a saúde, que é copiar uma experiência que foi muito bem sucedida ali em São Paulo, que é a tabela SUS paulista. Qual que é o problema, em síntese? O SUS paga muito pouco o serviço de saúde. Um médico especialista recebe R$10 por uma consulta. O que acontece? Com o tempo, a oferta diminui, porque os profissionais deixam de trabalhar nesse mercado. Trabalham no sacrifício, tem o juramento de Hipócrates, evidentemente, mas chega um momento em que eles acabam recuando. Em São Paulo, eles identificaram por cada região quais são as demandas específicas para cada uma dessas regiões e eles suplementam com caixa do Tesouro a tabela SUS, daí o chamado da tabela SUS paulista. Isso é importante que é feito, Luizinho, de uma maneira universal, ou seja, não são só aqueles hospitais amigos do rei ou próximos a políticos que acabam recebendo.
0: Remunera melhor todos, né?
19: Remunera melhor todos. E com isso você cresce a oferta e você consegue atender melhor a demanda. Em São Paulo, eles dobraram em um ano o número de cirurgias especializadas. Cirurgias eletivas. E com isso eles conseguem dar satisfação a essa grande demanda da população.
0: É, porque uma das grandes demandas que a gente recebe aqui sempre no programa, senador, é exatamente essa questão do atendimento à saúde. As filas homéricas que tem para as cirurgias, né, as filas para cirurgias de oftalmos, para exames. Outro dia aqui tinha uma telespectadora reclamando que estava tentando fazer um exame de ecografia já tinha 2 anos. Outra tem uma fratura não sei quanto tempo. É muito complicado. O senhor acredita que implantando a questão do SUS paulista na tabela, há condições de diminuir essas filas ou existe um outro problema, outro entrave que precisa ser tratado?
19: Vai ser a tabela SUS paranaense. Nós vamos copiar essa experiência, mas vamos adequar as demandas da população maior, paranaense. É.
0: Pode ser até maior ou um pouco menor também em relação ao estado.
19: Exato, e pode ter os serviços de saúde diferenciados. Sim. Porque em cada região, o que se fez lá foi identificar quais são as demandas principais de Cascavel. Quais são as demandas principais lá de Londrina? Não necessariamente vão ser as mesmas. Sim. Nós estamos montando nosso projeto e, oportunamente, a gente vai abrir todos os pontos, né? Eu só adiantei isso, que é algo que a gente tem comentado já.
0: Sim.
19: Mas outra coisa que a gente quer fazer, Jorge, que para mim é muito importante, a gente quer colocar o governo no smartphone, em aplicativo de serviço. Porque isso que você falou da consulta, quantas vezes você não ouve a história que o cidadão vai no posto de saúde ou vai no hospital com uma consulta marcada e chega lá. Ah, o médico não veio nessa data. Ah, está faltando medicamento nesse momento. É inconcebível que nós tenhamos passado por uma pandemia e nós não digitalizamos e colocamos à disposição do cidadão todos esses serviços.
1: Até o acompanhamento da fila, né?
19: Exatamente. Aqui se adotou a estratégia errada, que foi investir no tal do poupa-tempo, que é positivo, é ótimo. Mas sabe quem que criou o poupa-tempo? Foi o Mário Covas.
0: Mas a documentação...
19: Há 30 anos atrás, para resolver mais rapidamente as demandas do cidadão por serviço.
0: Sim.
19: A solução hoje não é você construir estruturas físicas, caras, e às vezes com contratos que a gente fica um pouco assustado, e sim colocar tudo no smartphone. Eu tive fazendo uma visita lá na China, que não é exemplo para ninguém, mas tive na província de Shenzhen, que tem 20 milhões de habitantes, e na província de Shenzhen me mostraram um aplicativo do governo de Shenzhen, todos os serviços. E sabe o que você conseguia ver, Luizinho? No posto de saúde você conseguia saber quantos médicos tinham, quais eram as especialidades, e você marcava a sua consulta em tempo real, para o cidadão não perder tempo. Porque é o que a gente tem que respeitar o cidadão paranaense. Esse negócio dele ter exame remarcado, consulta remarcada.
1: Cirurgia remarcada.
19: E às vezes você tem uma situação de uma doença que é progressiva. O caso, por exemplo, do câncer. Né? Tem um prazo específico para começar, por exemplo, quimioterapia depois que ele é diagnosticado. Mas e quanto tempo leva para ser diagnosticado? Eu conheço histórias de pessoas que levaram 6 meses para ter um exame adequado. E no câncer, esse tempo pode ser fatal.
0: Segunda-feira aqui, senador, uma telespectadora mandou, a cirurgia dela só acontecia em Curitiba. Ela foi a Curitiba, marcaram, chamaram, ela foi a Curitiba. Chegou em Curitiba, não, mudou. Mas ela saiu daqui para ir a Curitiba e voltou sem atendimento. Isso é um absurdo, né?
19: Sim, nós vamos gastar recursos, mas nós vamos colocar todos os serviços do governo do estado num aplicativo só para o cidadão, para respeitar o cidadão paranaense, para ele não perder tempo mais com essas burocracias desnecessárias, porque essa é uma forma da gente também ganhar produtividade, não só no governo, mas dentro do nosso estado.
0: Nós também temos que ganhar tempo aqui, porque o senhor tem outros compromissos. Vamos fazer um bate rápido aqui. Teve uma audiência há pouco tempo que o senhor comandou lá no Senado sobre a Copel, né? O que que deu de resultado essa audiência da Copel?
19: Nós fizemos uma audiência pública da Copel.
0: Que eu sei, o que de fato aconteceu é que caiu o diretor-geral que foi lá, o Vilela. Ele já caiu.
19: As cobranças foram tantas, mas a gente precisa levantar esse assunto. A imprensa tem feito um grande trabalho levantando essas deficiências do serviço, mas estranhamente o que a gente via é um mundo político quieto. E quando se questionava, tinha aquele questionamento que tem o viés de esquerda de questionar a privatização. A privatização foi feita. O fato é que a Copel privatizada, ela tem uma obrigação de prestar um serviço de qualidade ao paranaense. Mais ainda, se ela foi privatizada a pretexto de ganhar eficiência, as coisas não estão indo bem. Então nós fizemos essa audiência, colocamos os dirigentes da Copel, da ANAEL. Eu pedi lá um programa de fiscalização da ANAEL sobre os trabalhos da Copel e pedi informações objetivas da Copel. E tive ali a condição de gerar a oportunidade para colocar os representantes das federações empresariais, a FAEP, a FIEP e a OCEPAR, de frente à Copel para cobrar e apontar essas deficiências do serviço. Recebi depois informações que não são satisfatórias e continuamos cobrando. Agora, seria diferente aqui se a gente tivesse, Jorge, a caneta, o peso da caneta do governador. Que uma coisa é o peso da caneta do senador.
0: É, quem sofre bastante com a Copel é especialmente a área rural, né? E é incompreensível, como privatizando, que teoricamente teria que melhorar, né, por causa das ações mais rápidas, ela ter piorado. Agora, passa pela sua cabeça, na eventual eleição sua, reverter esse processo da privatização?
19: A privatização foi feita, nós respeitamos contratos, é para ser um governo de direita, respeita contratos, senão a gente afugenta investimentos. Então, creio que há maneiras outras de solucionar essa questão. No limite, sim, você pode ter a reversão da privatização, mas o objetivo principal é que ela, privatizada, preste um serviço de qualidade. Eu falei até uma frase, na ocasião, lá para o pessoal da Copel, porque eles insistiam, não, mas nós fizemos investimentos. Eu falei, olha, se cresceu, e isso tem prova numérica, o número de reclamações e a população sente na pele, a gente tem que respeitar a população paranaense. E o cliente de vocês é a população paranaense. Eu sou daquela época que a gente acredita, que a gente aprendeu que no comércio, nos serviços, o cliente sempre tem razão. Sim. Então, a Copel, infelizmente, está falhando com a população. Eu continuo cobrando como senador. Não tenho ouvido dos nossos concorrentes uma frase sobre isso, salvo o discurso da reestatização, que é o discurso do PT, que é um discurso complicado, mas os meus outros concorrentes a gente não ouve nada. Eu acho que nossa obrigação como liderança é cobrar que a Copel resolva a questão. E com a caneta do governo, se a gente chegar nessa posição, nesse nosso projeto, vocês podem ter certeza que vai ser uma caneta mais pesada.
0: Olha, a gente está vendo ali mais ao vivo da Ponte da Amizade, ali a BR-277, chegando na Ponte da Amizade e a Ponte da Amizade. Agora está num movimento tranquilo, mas eu uso essas imagens não para perguntar sobre a Ponte da Amizade, mas para perguntar para o senhor sobre a Ponte da Integração, que foi inaugurada, mas não usa, não vai, não acontece. O que, que o senhor pensa disso?
1: Foi inaugurada, mas não passa.
19: A obra, a Ponte da Integração, foi feita aí com recurso de Itaipu. É algo muito positivo ter uma segunda ponte, que a Ponte da Amizade está sobrecarregada. Mas é surpreendente que ela tenha sido inaugurada em 2022 e não tenha entrado em funcionamento. É esse tipo de situação que a gente entende que também é um desrespeito ao cidadão paranaense. A gente tem que ter mais agilidade, mais eficiência, inclusive, na realização dessas obras. O que, que a gente está fazendo também no nosso projeto, Jorge? A gente está trazendo um mapeamento dos pontos de estrangulamento econômico do estado do Paraná. Nisso, estamos aproveitando até um trabalho que vinha sendo muito bem feito pela FIEP, durante a presidência do Edson Vasconcelos, que se licenciou, que é o nosso pré-candidato a vice. E nós queremos pegar esse roadmap e a gente trabalhar, olha, o porto, temos orgulho do nosso porto, é uma joia paranaense, mas não está dando vazão a toda a nossa produção. Nossas estradas são sobrecarregadas, precisa de duplicação, terceira pista, porque o estado cresceu muito e a infraestrutura ficou atrás. E a ponte é a mesma história. Como é que não se faz as rodovias de ligação já durante o processo de própria construção da ponte?
0: Ponte, né?
19: E como é que, ainda que não tivesse sido feito naquela época, como é que se passa 4 anos sem que ela seja sido totalmente inaugurada? Quantas vezes ela vai ser inaugurada? Estou achando que eu que vou inaugurar essa ponte.
0: Olha,
19: lá
0: ali,
19: adiante.
0: Ali temos a imagem, por exemplo, da ponte Ayrton Senna, de Guaíra, né? A gente está lá, agora estão recapando, pode ver que está todo parado, ó, toda parada, o trânsito está parado. E usando Guaíra, usando Foz do Iguaçu, eu vi um estudo da FIEP sobre a malha sul das rodovias, Santa Catarina, Guarapuava, contorno de Curitiba e tal. Até perguntei para o Edson Vasconcelos, por que não tocava na chegada da ferrovia até Guaíra e até Foz do Iguaçu? Ele disse que não tem a ver com Ferroeste. Então, eu lhe pergunto, a Ferroeste, existe algum planejamento, algum estudo que faça a Ferroeste chegar de Cascavel a Foz ou a Guaíra para melhorar a questão a gente tirar daqui a nossa produção? Porque ela tem um gargalozinho ali de Guarapuava para lá, tem que fazer...
19: Acho que a parte mais importante, até, né? Primeiro, essa ligação com o restante da malha ferroviária. Tem uma concessão que vence, ano que vem vai ter uma nova concessão da Malha Sul.
0: Sim.
19: Nós vamos ter que ficar atentos, ter um governo vigilante para acompanhar essa concessão, para poder resolver esses problemas.
0: Para depois vir aqui nesse segundo ponto.
19: Sim, acho que a gente tem que... O que eu tenho dito, senhor, nós precisamos de um plano de desenvolvimento econômico no nosso estado, fundado principalmente no setor privado, que cresceu muito. Precisamos criar condições ideais para atrair negócios e investimentos para o nosso estado do Paraná. E no que se refere à infraestrutura, precisamos resolver esses gargalos. Porque a gente tem um agro, por exemplo, aqui no oeste do Paraná, que cresceu exponencialmente, como se fosse um motor de Ferrari, mas está andando numa carroceria de Opala, que é a situação das nossas estradas, é a situação, infelizmente, hoje da energia, que está deficiente,
0: é crítico, né?
19: Dos próprios aeroportos, que já também não conseguem dar vazão aí a toda a demanda da região. Enfim, tem muita coisa a ser feita, apesar da gente reconhecer méritos da administração que vem vindo. Eu tenho usado o que eu tenho falado é o seguinte, isso aqui é como se fosse um livro escrito a várias mãos, cada capítulo escrito por uma pessoa. Nós vamos dar continuidade aos bons projetos do atual governo, mas nós queremos mais. Nós entendemos que o Paraná pode mais e pode melhor para avançar e prepará-lo para essa economia do século XXI, que é tão desafiadora.
0: O que, que o senhor vê de necessário hoje dessas obras estruturantes do Estado, assim, de mais emergentes?
19: Olha, eu diria que é uma vergonha que nós não tenhamos ainda duplicado a BR-277, né? Porque até...
0: Foz a Curitiba, né?
19: Foz a Curitiba, é. Né?
0: Temos alguns pequenos trechos, né?
19: Nem Foz a Cascavel se completou.
0: Exatamente.
19: Nem Foz a...
0: Matelândia a Cascavel é emergente, né?
19: Exatamente. E eu morei aqui em Cascavel em 99 com a minha esposa. Eu me recordo até hoje que a gente viajava muito para Curitiba, porque tinha a família dela. E ela queria visitar, e eu reclamava da estrada lá em 1999, para você ter uma ideia.
0: Sim.
19: E hoje, se a gente pega o carro, é a mesma estrada, não mudou quase nada. Então, nós passamos 27 anos e não tivemos a competência de duplicar uma das principais artérias do estado do Paraná.
0: Assim como a 369, né, que chegou até a Floresta e depois prometido na duplicação, quando daquela concessão anterior, e que também não andou, né? Chegou até a Floresta e parou. Era para vir de Floresta até Cascavel e também no meio, 369 que leva lá a sua Maringá, né?
19: Nós fomos roubados, né? Nós tivemos um pedágio de 30 anos que nós fomos.
0: Não, mas saiu com o tal do
19: tal do anel viário e fomos roubados. A Lava Jato descobriu, inclusive, de um desdobramento. Recuperamos parte desse dinheiro com acordo de leniência com concessionários que fizeram, entre outros, aí as obras, essa do Trevo das Cataratas. Mas veja que, ainda assim, o que nós pagamos não compensou os investimentos que eles fizeram.
0: Senador, olha ali para baixo, ó, aquela que estrangula, para, porque para lá embaixo no viaduto do Olindo Periolo. Olha lá em cima, lá, é a entrada da 369, o pessoal que está vindo lá de Corbélia para cá, que não tem dificuldade para entrar. É um trevo também que é complicado para... E olha, nós estamos falando isso...
19: A gente só deu dinheiro, viu? Ah. Eu não fui o engenheiro.
0: Não foi o engenheiro.
1: Um álibi aqui. Senador, o senhor marcou a sua trajetória, a história, na história do passado, e se mantém no momento. Eu pergunto para o senhor, o que o senhor projeta para o futuro, se caso chegar ao governo do Estado, for eleito, é com essas denúncias que ocorrem e que vai para os tribunais de uso indevido do dinheiro público e que correm em segredo de justiça. Ora, se há uma denúncia, há uma investigação feita, há documentação, por que o segredo de justiça e o que é, por que que fica engavetado por muitos e muitos anos uma ação desse tipo?
19: Bem, eu posso dizer que a gente fazia na época da Lava Jato.
1: Isso.
19: A gente sempre levantava o sigilo. A sua história foi
1: isso. Isso.
19: Porque o sigilo desses processos só protege os bandidos. E a lei é muito clara, o segredo de justiça é uma exceção. Então, nas investigações, tem um momento que você tem que realmente manter o segredo, porque senão...
1: Não atrapalhar o resto
19: da investigação. O criminoso destrói as provas.
1: Certo.
19: Mas depois que você entrou numa denúncia, numa fase já de acusação, tem que ser tudo transparente, tudo aberto. Hoje virou o contrário, né? Porque a gente está vendo o manto do segredo protegendo aí um monte de gente que fez coisa errada. O que nós vamos fazer, que nós estamos no nosso projeto, a gente se entristece hoje quando a gente olha para Brasília, porque Brasília virou uma Sodoma e Gomorra piorada. Roubalheira voltou, o escândalo do Master, do INSS. A gente quer retomar essa batalha aqui no Paraná. Através, vamos criar a Agência Estadual Anticorrupção. Lá, dentro do governo, com os melhores servidores públicos para identificar via inteligência e cruzamento de dados, fraudes em licitação,
20: enriquecimento ilícito de agentes públicos.
1: Isso,
20: é, e tomar as providências dentro do Estado. O que, que eu quero fazer aqui também, Luizinho? O diretor dessa agência, eu quero que tenha mandato. Como diretor do Banco Central. Para que ele possa fazer o trabalho dele sem deputado, sem gente poderosa, às vezes incomodando. Sem a pressão política.
1: É.
20: Para ele ter a segurança de que ele fazer o trabalho dele, ele não vai ser cortado. Sequer pelo governador. Porque o mandato é exatamente para estabelecer, ó, nem o governador pode, vai poder demitir.
1: Tipo o Banco Central, né?
20: Tipo o Banco Central. E ver como funcionou bem nesse período, nesse tema dos juros, que infelizmente estão nas alturas, mas a gente sabe que a responsabilidade mesmo é do Lula, do gastança do governo federal, que desequilibra as contas públicas e gera essa profunda insegurança econômica, o que faz que os juros fiquem elevados.
0: Senador, o senhor acredita que existe um racismo estrutural e uma seletividade penal no nosso sistema carcerário?
19: Olha, isso é muito dito, muito falado, mas a gente tem que ver estatisticamente. E eu não creio que seja o grande problema hoje da justiça criminal. O nosso problema hoje da legislação criminal é uma leniência excessiva, tanto com o pequeno, como com o médio, como com o grande criminoso. Para o grande criminoso é pior, que a gente está vendo o avanço do crime organizado no país. E fica muito aquele discurso do criminoso coitadinho, ou como foi o Lula lá dizendo que o governo americano não podia designar o PCC e o Comando Vermelho como organizações terroristas, que me parece um posicionamento surreal do atual presidente, já que isso só dificulta a lavagem de dinheiro por parte dessas organizações. Mas mesmo nos pequenos delitos, eu, ano passado, eu relatei e aprovamos um projeto de lei, que foi sancionado, já virou lei, que estabelece critérios para decretação de prisão, manutenção de prisão, nas audiências de custódia. Há uma reclamação generalizada que as audiências de custódia realizadas a partir da prisão em flagrante viraram uma porta giratória. O sujeito comete um crime, vai ao juiz, às vezes o policial fica mais tempo lá na delegacia do que o criminoso, porque ele é solto. E aí,
0: ele chega em casa antes do que o policial, né?
19: E às vezes comete um novo delito no caminho. Ah. Tem casos que viram até anedóticos. Teve um caso lá do Rio de Janeiro, por exemplo, que o sujeito tinha 52 passagens pela polícia e preso por furto de residência, o juiz soltou de novo. Então a gente colocou nesse projeto de lei, olha, se ele já foi solto em audiência de custódia anteriormente, tem que manter a prisão. Se tiver indicativo de que é vinculado ao crime organizado, tem que manter a prisão. Se tiver reiteração delitiva, tem que manter a prisão. Agora a gente precisa cobrar, isso é importante, que os juízes apliquem a lei, porque muitas vezes tem juiz por aí, a gente não pode analisar, tem juiz bom, tem juiz linha dura, mas tem muito juiz que entende que a pessoa nunca pode ficar presa. E aí vai infernizando o cidadão de bem, que tem o seu celular furtado, o seu carro muitas vezes roubado, quando não é vítima de um crime mais grave. Então, eu acho que o grande problema hoje do nosso direito penal, da prática no Brasil, é a leniência excessiva com os criminosos. E se o sujeito cometer um crime, qualquer que seja a renda dele, qualquer que seja também a sua procedência, ele tem que arcar com os resultados.
0: O Paraná tem presídios estruturados e preparados para receber e ressocializar os presos, não?
19: Tem algumas experiências. Tem algumas experiências positivas. Nós queremos trazer um modelo que está funcionando muito bem em Santa Catarina, que traz os empresários para montar empresas dentro de presídios industriais. E o dinheiro pago no salário para esses presos, ele reverte em parte para a vítima, já está na nossa legislação, parte para o próprio preso, e outra parte vai para o Estado, para pagar os custos. Agora, o interessante desse modelo, que foi criado lá em Santa Catarina e funciona há um tempo, que esse fundo do Estado que recebe os valores tem que reverter em investimentos naquele próprio presídio e gera um incentivo a mais, então, para o preso trabalhar, porque daí o preso vê que ele acaba se beneficiando estruturalmente pelo trabalho ali que ele realiza. Exatamente. Agora, o que a gente quer fazer também aqui, Jorge, um presídio estadual de segurança máxima. Nós não temos. Nós queremos...
0: Catanduvas é federal.
19: É federal. Né? E a gente não tem autonomia de gestão desses presídios. Aliás, o número...
0: PEC e PIC, que são as penitenciárias
19: do Estado... Não são de segurança máxima. Podem até chamar...
0: Tem uma tentativa de fuga agora na semana.
19: Podem até chamar de segurança máxima,
20: mas não são de segurança máxima. A gente quer ter um presídio nos moldes dos presídios federais, gerido pelo Estado, com cela individual, cárcere duro, sem visita íntima, visita só no parlatório, com vidro separando e com policial monitorando as conversas do preso, para a gente neutralizar os piores criminosos do Paraná nesse presídio, seja os violentos ou seja os membros de gangues e facção. E com isso, Jorge, a gente vai mandar um recado forte para esses criminosos, que se você quiser violar a lei, não faça no Paraná, porque esse pode ser o seu ponto final.
1: Ô, senador, na educação, muito se fala que a educação é exemplo do país, coisa e tal. Quais são os projetos que o senhor tem em mente para serem implantados, que ainda são falhos e que necessitam colocar esses projetos para eliminar de vez a evasão escolar?
20: Nós estamos montando ainda nosso projeto. Esses dias estávamos até conversando com uma organização não governamental lá de São Paulo, que faz um trabalho muito competente nessa área do Todos pela Educação, pegando algumas sugestões em relação aqui ao nosso estado. Esse projeto vai vir a público no momento próprio eleitoral. O que a gente tem visto um pouquinho, Luizinho, conversando principalmente com professores, e eu sou filho de professores, minha mãe era professora da rede de ensino público lá em Maringá, no ensino médio, meu pai foi professor da Universidade Estadual de Maringá, e tem algo que nos preocupa bastante, que hoje é a falta de respeito ao professor na sala de aula. O professor vai no colégio, às vezes com medo de ser agredido, verbalmente e às vezes até fisicamente, e ele não se sente amparado. Então nós precisamos ter medidas para resgatar a disciplina e o respeito na sala de aula. As escolas cívico-militares, de alguma maneira, foram uma resposta a essa questão. Acho que é um modelo que a gente pode expandir, deve expandir, mas a gente precisa fazer algo mais generalizado, porque toda escola precisa de respeito ao professor, até porque também sem disciplina o aluno não aprende, se você não tem um ambiente saudável ali dentro da sala de aula. Nós queremos, né, avançar na prática também do ensino integral. O Paraná avançou muito pouco nesse tema, é um dos estados que tem um percentual baixo em relação a escolas em tempo integral, mas a gente tem que deixar a escola em tempo integral interessante para o aluno, para evitar a evasão escolar. E uma forma que a gente está trabalhando é colocar cursos técnicos e profissionalizantes nesse contraturno para deixar a escola mais interessante para o próprio estudante.
1: A alimentação ainda é o mote maior para segurar os alunos nas escolas?
20: A alimentação é importante, por isso a gente precisa ter merenda escolar de qualidade, evidentemente. Mas o aluno não vai na escola só para se alimentar, ele precisa aprender. E uma preocupação que a gente ouve, né, é se o aluno paranense está de fato aprendendo. A gente sabe dos esforços valorosos dos nossos professores e o Paraná tem indicadores positivos até na área de educação, se for comparar com outros estados, mas muitas vezes a preocupação dos pais, se o aluno está sendo aprovado, mas se ele está aprendendo e se ele está sendo preparado para os desafios da vida moderna. Nós estamos preparando o nosso projeto e o que nós queremos ter? A melhor educação do país, também nessa área, mas nós queremos preparar os alunos paranaenses para os desafios da economia do século XXI, que vão envolver um conhecimento de tecnologia, um conhecimento em cima de inteligência artificial, e dois, focar também nessa educação profissionalizante, para eles saírem de lá com expectativas de obter um emprego. Precisamos aprofundar as parcerias entre as escolas e as empresas, para poder também identificar das empresas que tipo de treinamento de mão de obra eles precisam, que podem dar maiores oportunidades de emprego para aquelas crianças, ou digo, os adolescentes, quando saíram das escolas.
1: Primeiro emprego.
20: Exatamente.
0: Senador, o senhor tem compromisso? Uma última pergunta, e depois eu vou explorar o senhor numa outra situação, mas é rapidinho. O que o senhor pensa da escala 6x1?
20: A escala 6x1 é um momento que é difícil para discutir essa pauta, um ano eleitoral, acho que tem que ser discutido com mais serenidade, até porque essa proposta de emenda, ela tem problemas no formato que ela foi apresentada, que uma coisa é a redução da carga horária, outra coisa é você estabelecer uma camisa de força de uma jornada que tem que ser 5x2, porque isso, se é válido para boa parte dos trabalhadores, há um problema, porque tem gente que faz escala 12x36, E como é que fica se você colocar uma camisa de força e dizer só pode trabalhar 8 horas por dia? O pessoal fala, faz até uma brincadeira jocosa lá no Congresso que vai impedir voo transatlântico aqui no Brasil, porque a tripulação vai ter que ser jogada do avião durante o curso do oceano. Então, é um tema que tem que ser tratado com a necessária seriedade. É evidente que o governo Lula colocou isso com propósitos puramente eleitoreiros e nós precisamos tratar disso com debate, com seriedade necessária, principalmente tendo em vista, olha, uma coisa é reduzir a jornada, outra coisa é você botar uma camisa de força em relação aos dias trabalhados e o tempo e horas trabalhadas em cada dia.
0: Senador, eu vou arriscar aqui, talvez não devesse, mas eu vou arriscar porque eu vou precisar da sua opinião para encerrar. Hoje, eu queria que o senhor prestasse atenção nessa matéria. Aconteceu há pouco, a professora e um empresário são presos por suspeita de crimes contra crianças. O Del Rios vai mostrar para a gente. É rapidinho, eu queria a sua opinião e vou perguntar por quê.
2: Conhecido como Homem do Chapéu, o suspeito de 54 anos e uma professora da Rede Municipal de Ensino, de 52, foram presos durante uma operação da Polícia Civil em Céu Azul. Os dois são investigados por suposto envolvimento em crimes previstos no Estatuto da Criança e do Adolescente, relacionados à produção e ao compartilhamento de imagens contendo nudez de crianças. Esta é uma nova denúncia contra o homem empresário que também responde por assédio sexual, estupro, extorsão e outras irregularidades. Em abril, a Delegacia da Mulher de Cascavel cumpriu mandados de busca e apreensão na casa dele, em Céu Azul, e também na empresa da qual ele é sócio em Cascavel. Durante as buscas, foram apreendidos equipamentos eletrônicos para perícia. Segundo a Polícia Civil, a análise do material recolhido revelou novos elementos que apontaram a possível prática de crimes também envolvendo crianças. Com o avanço das investigações, a polícia representou pela prisão medida autorizada pela Justiça.
21: São crimes previstos no Estatuto da Criança e do Adolescente e dizem respeito aí à suposta produção de fotografias envolvendo nudez de crianças de tenra idade, que teriam sido compartilhadas então essas imagens entre essas duas pessoas, inicialmente entre essas duas pessoas. Ressalto que o inquérito policial segue em andamento. Os celulares apreendidos serão enviados à Agência de Inteligência da Polícia Civil para verificar ali, fazer ser feito um relatório, uma extração e verificar se existe de fato essas imagens e qual o contexto delas em que foram produzidas.
2: A professora, também presa durante a operação, atuava no Centro Municipal de Educação Infantil, CEMEI, Raio de Sol em Céu Azul. Segundo as informações, ela era quem tirava as fotos e fazia as imagens das crianças e repassava o material ao acusado. A professora trabalha há 5 anos nesta escola. A prisão surpreendeu os pais das crianças. Essa mãe tem uma filha pequena e se assustou com a notícia, mesmo sem a confirmação do uso de imagens de estudantes daqui.
22: É um choque para a gente que é mãe, né? A gente confia na escola para deixar os filhos da gente, para a gente poder trabalhar tranquilo.
2: Depois de presos, os dois investigados foram encaminhados à delegacia de Matelândia e posteriormente transferidos para a cadeia pública de Medianeira. A investigação segue em sigilo para esclarecer os fatos, identificar possíveis vítimas e apurar a participação de outras pessoas. Segundo os representantes da Prefeitura de Céu Azul, o caso é inédito na cidade. Por isso mesmo, a Procuradoria do município ainda aguarda mais detalhes desta prisão e também os desdobramentos da investigação.
23: De pronto, o município recebeu isso, né, e já
3: apresentando repúdio a essas ações. Claro que vamos acompanhar de perto as investigações e o município também já está tomando medidas com relação ao afastamento da servidora, o que a gente pode fazer para estar resguardando a integridade, né, dos nossos munícipes aqui e bem como da rede municipal de ensino.
0: Senador, desculpe a colocação, colocar o senhor de repente numa fria, mas vou perguntar para o ex-juiz e para o senador da República, por que é que a gente não pode identificar, não pode mostrar os dois que foram presos e que estão suspeitos, e com muita documentação, da exploração de crianças? Por que a gente não pode mostrar, não pode identificar? A gente tem que falar um apresentador de chapéu.
20: Pois é. Veja, primeiro eu quero dizer que esse tipo de crime é repugnante. Eu, como juiz, tive casos que passaram pelas minhas mãos de pornografia infanto-juvenil sendo produzida, sendo disseminada na internet. Isso é considerado também um crime federal, se tiver alcance transnacional, que normalmente é o caso quando isso circula pela internet. E eu sempre fui um juiz muito rigoroso. Decretava prisão preventiva e condenava apenas elevadíssimas. A gente é mais conhecido pela Lava Jato, Panestado, pelo trabalho contra o crime organizado, mas a gente também tinha esse tipo de caso. E creio que a gente tem que tratar com muito rigor. Aliás, tem projetos de lei lá no Congresso, que particularmente eu sou favorável, a de castração química até, de pessoas envolvidas em estupro de crianças, né, ou de adolescentes. Para mim isso é repugnante e, infelizmente, esses comportamentos acabam sendo reiterados. É muito difícil uma regeneração do indivíduo que tem esse tipo de perversão sexual. Agora, em relação à divulgação das imagens, foi a questão da lei que foi aprovada. Isso, às vezes, tem uma questão que protege, né, vamos dizer assim, alguém cuja culpa ainda não foi formada. E, às vezes, existem erros. Eu não conheço esse caso, não sei opinar sobre detalhes ou coisa parecida. Se forem culpados, a meu ver, que apodreçam na prisão um bom tempo, uma boa temporada. Mas esse tipo de regra é para preservar um eventual equívoco ali na apuração desses crimes. Agora, não se pode ter um exagero. Acho que a imprensa, se ela recebe as informações, se ela tem condições de apurar essas situações com clareza, deveria ter a possibilidade de fazer a divulgação. É a mesma coisa, em outras proporções, como o crime de corrupção. Essas investigações, é melhor que elas fiquem sigilosas ou é melhor que elas venham à tona para que até sejam expostas essas possibilidades, essas situações de ilícitos, para que as pessoas saibam? Porque junto com esses crimes, muitas vezes, também tem um problema na impunidade. E, às vezes, a divulgação pública é uma forma também de fazer com que as coisas andem, não é?
0: Senador, obrigado pela gentileza de estar aqui com a gente, aceitando nosso convite. E desculpa aí o atraso nos seus compromissos aí, mas é importante.
20: Tá bom, não. Opinião. Foi um prazer falar com você, Jorge, Luizinho, falar aqui na KTV. Para mim é um grande honra, um privilégio poder compartilhar esse tempo para vocês aqui.
0: Nós que agradecemos. Agradeço a sua audiência na KTV FM Foz do Iguaçu, na KTV FM Cascavel. Convido para estar conosco amanhã. A gente vai continuar na TV e nas plataformas digitais.
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5: O governo federal reagiu após a divulgação de nova taxação imposta pelos Estados Unidos aos produtos brasileiros.
4: A nova tarifa de 25% será cobrada a partir da próxima semana a produtos que são importados pelos Estados Unidos do Brasil, como açúcar, etanol, tabaco, madeira e calçados.
5: A medida foi tomada após investigação feita pelo Escritório do Representante do Comércio dos Estados Unidos.
4: Para o Brasil, as justificativas para um novo tarifaço não tem um casamento.
5: A repórter Graziela Bezerra acompanhou os desdobramentos.

0: ainda que todas as alegações dos Estados Unidos foram refutadas pelo Brasil e que vai levar o caso à Organização Mundial do Comércio.
1: Agora, Grazi, o que, que os Estados Unidos alegaram para impor essas tarifas?
0: Bom, eles fizeram uma investigação que foi iniciada em julho de 2025 pelo escritório do representante comercial dos Estados Unidos, e esse escritório acusa o Brasil de adotar práticas consideradas aí prejudiciais ao comércio norte-americano em áreas como o mercado digital, PIX, regulação de plataformas digitais, propriedade também intelectual, acesso ao mercado do etanol, combate à corrupção e desmatamento. Bom, o ministro das Relações Exteriores, Mauro Vieira, falou hoje com a imprensa e informou que desde março de 2025 o governo brasileiro manteve mais de 30 reuniões presenciais, virtuais também ou por telefone, aí nos níveis presidencial, ministerial, técnico também, com autoridades norte-americanas. E citou o exemplo, segundo ele, o PIX é uma infraestrutura política, pública, na verdade, de pagamentos, que foi criada pelo Banco Central e está disponível a todas as instituições financeiras que atuam no Brasil e que não há competição desleal.
2: Não é sério falar em competição desleal gerada pelo PIX. As acusações sobre desmatamento também são absurdas. Desde 2022, reduzimos significativamente o desmatamento na Amazônia e no Cerrado. Estes são apenas dois exemplos. Todas as alegações dos norte-americanos para justificar a aplicação de tarifas não têm lastro na realidade.
3: Grazi, as exportações brasileiras para os Estados Unidos terão que impacto?
0: Bom, vamos lá, Luciano. O ministro do Desenvolvimento, Comércio, Indústria e Serviços, Márcio Elias, disse que 2.100 produtos ficaram de fora dessa nova lista, né, de taxação, produtos aí como café, suco de laranja, carne, fertilizantes e aeronaves, mas o impacto do novo tarifaço já foi calculado pelo governo.
4: Com essa nova tarifa, foi decidida ontem, nós vamos ter cerca de 18% das nossas exportações para os Estados Unidos atingida, o que corresponde a 7,4 bilhões de dólares. Isso levando em conta o ano de 2024, antes, portanto, do início do tarifaço. Mas elas estão diversificando o mercado e nós vamos continuar nesse processo de diversificação do mercado. A participação dos Estados Unidos nas exportações brasileiras, que era de 12,1%, já caiu para 9,4%.
1: Bom, Grazielli, o governo detalhou as medidas que vão ser adotadas para socorrer esses setores afetados?
0: Já começou a falar, sim, como é que vai ser esse socorro. O ministro da Fazenda, Dario Durigan, explicou que o Plano Brasil Soberano, que foi criado durante o primeiro tarifaço anunciado pelos Estados Unidos, vai ser ampliado, mas as novas medidas ainda vão ser detalhadas e dependem das conversas com os setores afetados.
5: Nós já temos prontos os mecanismos de proteção das nossas empresas e dos nossos empregos. Os setores afetados serão mais uma vez chamados ao diálogo e nós ampliaremos e reforçaremos o Plano Brasil Soberano, que dá apoio a quem foi injustamente afetado pelo tarifaço dos Estados Unidos. Seguiremos abertos à diplomacia e à negociação, seja com os Estados Unidos, seja com qualquer outro país.
0: E além disso, o ministro da Fazenda disse também que o governo vai estudar se aplica a lei da reciprocidade nesse caso. Essa norma autoriza que o governo, autoriza o governo, na verdade, a aplicar restrições equivalentes, e aí no caso equivalentes aos Estados Unidos. Segue com vocês, Mariana, Luciano.
3: Obrigado, Grazielle Bezerra, pelas informações ao vivo aqui na Voz do Brasil.
1: Pois é, e onde estão as principais oportunidades de exportação dos produtos brasileiros?
3: Informações como essa constam no painel Acordo Mercosul-União Europeia, lançado pela Apex Brasil.
6: A biodiversidade amazônica está ganhando espaço no mercado internacional por meio de itens como a castanha do Brasil e o açaí. Na Cooperativa Central de Comercialização Extrativista do Estado do Acre, por exemplo, 50% da produção é vendida para fora. Segundo Cássio Almada, gerente de vendas da cooperativa, os produtos já alcançam 17 países e a ideia é seguir conquistando novos mercados.
7: A gente vem buscando novas alternativas de mercado, verticalizando também a nossa produção para atender com subprodutos aí, tanto para castanha, principalmente agora para fruta, que nós vamos ingressar no mercado para exportação e atuar em todos os continentes.
6: Uma nova plataforma digital.

0: Foi criada para apoiar as exportações do país. É o painel Acordo Mercosul-União Europeia, que permite identificar produtos com maior potencial de exportação e os benefícios tarifários previstos no acordo entre os dois grupos econômicos, como explica Laudemir Miller, presidente da Apex Brasil.
1: Todas as empresas, os produtores rurais, as cooperativas podem entender a realidade do Acordo Mercosul-União Europeia e aplicar a seu caso concreto, principalmente para planejar o aumento dessa exportação.
0: Em vigor desde maio deste ano, o acordo entre Mercosul e União Europeia prevê a redução e a eliminação gradual de tarifas para mais de 9 mil produtos exportados pelo Brasil. É possível acompanhar a situação de produto a produto por meio da nova ferramenta que está disponível no site www.apexbrasil.com.br. Reportagem Gabriela Noronha.
2: Pois é, a gente segue falando de vendas ao exterior, mas agora de frutas. Entre as principais que agradam os fornecedores estrangeiros estão a manga, o melão, o limão e a melancia.
3: Em 2025, foram mais de 1 milhão de toneladas exportadas para os mercados internacionais.
4: Ricas em sabor e em nutrientes, as frutas estão entre os 13 produtos brasileiros mais exportados para o exterior. E o país figura entre os principais exportadores internacionais. Os produtores brasileiros vendem frutas secas e frescas, como manga, melão, limão e lima, uva, melancia, mamão, abacate e banana. Os principais destinos são a União Europeia e os Estados Unidos. Em 2025, foram exportadas 1 milhão e 300 mil toneladas de frutas, que renderam em vendas 1 bilhão e 570 milhões de dólares. O secretário de Comércio e Relações Internacionais do Ministério da Agricultura e Pecuária, Luiz Rua, comenta os dados das exportações brasileiras de frutas.
5: O Brasil, a despeito de ser um grande produtor de frutas, tem uma posição no ranking mundial dos exportadores acima da 20ª colocação. E nós temos, entre as principais frutas exportadas pelo Brasil, as mangas com 340 milhões no ano passado, depois o melão com 230, o limão com 200 milhões de dólares exportados.
4: O produtor e exportador Celso Zancan trabalha com a produção de uvas e principalmente de maçãs, o carro-chefe das vendas. Para este ano, a expectativa da empresa é vender 10 mil toneladas da fruta para os mercados internacionais. Ele costuma vender os produtos para países como Índia, Rússia, Portugal, Bangladesh, Irlanda e Arábia Saudita. Celso conta que para isso há um trabalho contínuo para que a produção atenda às exigências dos potenciais compradores mundiais.
6: A qualidade, ela é a mesma no mundo inteiro. A maçã, você tem que entregar uma maçã apresentável, sem danos mecânicos, sem defeitos aparentes, assim, com uma boa coloração e uma boa crocância. E a questão sanitária, a questão de segurança alimentar. Cada país tem uma exigência um pouco diferente sobre algumas moléculas, permitem no Brasil, não permitem na Europa. Então isso você tem que atender, porque chegou num país e a ANASE, ela acusar que está fora desses limites ou está com uma substância não permitida naquele país, a carga vem de volta, né?
4: Até maio deste ano, as exportações de frutas já somavam 663 milhões de dólares. Segundo dados da Organização das Nações Unidas para Alimentação e Agricultura, em 2024, o Brasil foi o quarto maior produtor de mamão do mundo e o quinto maior exportador mundial de manga, melão, melancia e banana. Reportagem Márcia Fernandes.
2: Produtores rurais que perderam pelo menos 30% da produção em duas safras podem renegociar dívidas com prazo de até 8 anos.
3: Uma medida provisória assinada nesta quarta-feira, 15 de julho, também dá suporte a agricultores afetados por eventos climáticos, como no Rio Grande do Sul.
2: Saiba como vai funcionar a renegociação.
7: De acordo com a medida, produtores que registraram perdas de ao menos 30% em duas ou mais safras poderão renegociar débitos com prazo de 8 anos, incluindo 2 anos de carência, sem a necessidade de pagamento de entrada. Além disso, segundo o ministro da Fazenda, Dario Durigan, a medida provisória prevê condições para a renegociação de dívidas de produtores rurais afetados por eventos climáticos, incluindo os casos registrados no Rio Grande do Sul.
8: Em especial, olhando para o Rio Grande do Sul, para quem teve mais perda em razão de mudança climática, nós estamos reconhecendo que se tiver 3 perdas, o prazo vai para 10 anos.
7: A medida provisória prevê ainda a criação de um fundo garantidor de crédito, com aporte de até 2 bilhões de reais, para dar suporte às operações de renegociação. Segundo o ministro da Fazenda, Dario Durigan, o fundo poderá contar com a participação de estados e municípios na sua estruturação.
8: Também vamos convocar os estados e municípios que queiram contribuir com o fundo garantidor para que, de alguma maneira, a gente tenha mais proteção com redução de spread, redução de juros.
7: A medida provisória determina que as taxas de juros sejam definidas de acordo com o porte do produtor e a origem das perdas. Nos casos relacionados a eventos climáticos, os juros serão de 5% ao ano para beneficiários do Programa Nacional de Fortalecimento da Agricultura Familiar, o PRONAF. 8% para produtores enquadrados no Programa Nacional de Apoio ao Médio Produtor Rural, o PRONAMP, e 11% para os produtores de maior porte. A MP terá validade imediata de 120 dias após a publicação, mas precisará ser aprovada pelo Congresso para não perder a vigência. Com locução de Thaís de Araújo, reportagem Gabriela Noronha.
3: Uma ferramenta que auxilia produtores rurais e cooperativas a consultar crédito.
2: É o simulador do Programa Nacional de Fortalecimento da Agricultura Familiar, o PRONAF.
3: A plataforma online informa condições de financiamento compatíveis com o perfil do produtor e as instituições financeiras que operam na região.
9: A plataforma disponível online é voltada para agricultores familiares e cooperativas no âmbito do Programa Nacional de Fortalecimento da Agricultura Familiar, o PRONAF. A ferramenta pode ser utilizada também por técnicos de assistência técnica e extensão rural, agentes financeiros, sindicatos e outras organizações que orientam agricultores familiares sobre o acesso ao crédito rural. O produtor Natanael Dalbianco tem uma propriedade de 10 hectares no município de Jaboticaba, no Rio Grande do Sul, onde investe no plantio de milho e trigo. Ele também é técnico agrícola e trabalha com outros produtores da região. Natanael conta que já utilizou o simulador de crédito do PRONAF para saber as linhas de créditos disponíveis.
10: Já fiz a utilização do navegador do computador, traz todas as linhas de crédito, então fazer a pesquisa de saber qual que é a linha de crédito ideal, inclusive taxa de juros e condição de pagamento. Né?
9: Para acessar as informações, é preciso responder algumas perguntas sobre a situação do agricultor, como renda familiar e localidade. O mais importante é responder o que pretende financiar. Se o objetivo é, por exemplo, a compra de maquinaria, reformas na propriedade rural ou projetos de energia solar. Em seguida, são informadas as linhas de crédito e as condições de financiamento compatíveis com o perfil e quais as instituições financeiras que operam em cada região. A ferramenta reúne todas as informações sobre o PRONAF, como explica a ministra do Desenvolvimento Agrário e Agricultura Familiar, Fernanda Machiavelli.
11: Ele responde algumas perguntas simples e já fica sabendo quais são as linhas de crédito que são adequadas ao perfil, quais são as taxas de juros e as condições de pagamento. Porque a gente tem taxas de juros que variam de acordo com a renda da família. Depois que você faz a simulação, aí sim você pode se dirigir a uma das instituições bancárias que operam o PRONAF. Todos os bancos públicos, bancos cooperados. O banco vai analisar a sua capacidade de pagamento de acordo com sua renda e com seu histórico.
9: Seu Natanael, que já acessou o simulador diversas vezes, explica como vai planejar os investimentos da próxima safra.
10: Custeio de milho agora, safra de verão e depois custeio de trigo, safra de inverno. Tem os demais investimentos para maquinários.
9: Vale lembrar que a plataforma não substitui a análise realizada pelas instituições financeiras, nem garante a contratação do crédito. Para conhecer a ferramenta, acesse simuladorpronaf.mda.gov.br. Reportagem Edinaldo Júnior.
2: Pois é, e a projeção econômica para o setor agropecuário no mês de junho deve chegar em 1 trilhão e 400 bilhões de reais.
3: O levantamento mensal divulgado pelo Ministério da Agricultura e Pecuária é calculado com base no desempenho das lavouras e no faturamento dos produtos rurais.
2: Em junho, o produto com maior participação na estimativa foi a soja, que representa cerca de 24% do valor total estimado.
12: O levantamento de junho do valor bruto da produção agropecuária, divulgado pelo Ministério da Agricultura e Pecuária, estima que o faturamento da produção dentro dos estabelecimentos rurais alcance 1 trilhão e 400 bilhões de reais. Desse total, 64% correspondem ao faturamento da lavoura, o que representa 893 bilhões de reais. A soja lidera com o valor estimado de 330 35 bilhões de reais. Na sequência, estão bovinos, milho, cana-de-açúcar e frangos. Juntos, esses segmentos representam 68,3% do valor bruto da produção agropecuária nacional. Na análise por unidades da Federação, Mato Grosso registra o maior valor estimado, seguido por Minas Gerais e São Paulo. O valor bruto da produção agropecuária é calculado mensalmente com base nas estimativas de produção e nos preços recebidos pelos produtores rurais. Thaisa Vitória para a Voz do Brasil.
3: Crianças, adolescentes e idosos com diabetes vão ter acesso à insulina glargina pelo SUS.
2: Esse medicamento possui uma resposta mais prolongada no organismo e permite um controle mais estável da glicemia.
3: Todos os estados devem receber o insumo até o final do mês, segundo a estimativa do Ministério da Saúde.
13: A insulina glargina ofertada pelo SUS tem ação prolongada e, na maioria dos casos, permite apenas uma aplicação diária. Outros tratamentos podem exigir até 3 aplicações no mesmo período. Além disso, permite um controle mais estável da glicemia, como destacou a secretária de Ciência, Tecnologia e Inovação em Saúde, Fernanda Denegri.
14: Ela é mais estável porque ela é de longa duração, então ela permanece no corpo por 24 horas, então ela reduz as chances de hipoglicemia ao longo do dia. Reduz o risco daquela hipoglicemia noturna, que quem usa a insulina às vezes se preocupa, né?
13: O público-alvo são pacientes de 2 a 18 anos incompletos com diabetes tipo 1 e pessoas com 70 anos ou mais com diabetes tipo 1 ou 2. O paciente, o Biratã Geraldo Pinto Ribeiro, de 80 anos, já começou a fazer uso do novo medicamento.
15: Comecei a aplicar esse remédio uma vez por dia. Pego no posto de saúde com receita médica, o enfermeiro me explicou como se deve aplicar, eu aplico e estou com a diabetes controlada.
13: Mais de 250 mil tubetes de insulina glargina foram encaminhadas a 16 estados. Também foram distribuídas 52 mil canetas reutilizáveis para aplicação do medicamento. O Ministério da Saúde estima que todos os estados recebam os insumos até o fim de julho. De acordo com a secretária Fernanda Denegri, de Ciência, Tecnologia e Inovação em Saúde, a transição para um novo tratamento será feita de forma gradual.
14: São cerca de 2 milhões de pacientes que usam insulina no SUS. Então a ideia é que neste ano 30% das pessoas já possam migrar para essa insulina mais moderna. No ano que vem seria 60% e ao longo de 3 anos a gente completaria para chegar até 80% dos pacientes.
13: Para ter acesso ao medicamento, o cidadão deve procurar a unidade básica de saúde mais próxima de sua residência, com a receita médica carimbada. Pais, responsáveis ou cuidadores também podem solicitar a substituição pela nova insulina. Junto ao medicamento, será entregue uma caneta reutilizável para aplicação, com validade de 3 anos, além das agulhas necessárias para administração correta. Reportagem Natália Koslick.
2: Se você é motociclista e pensa em comprar um capacete novo, atenção.
3: Uma mudança na fiscalização promete dar mais segurança na hora da compra.
2: Desde o início do mês, todas as lojas e fabricantes só podem vender capacetes com um novo selo do Inmetro.
3: A novidade é a presença de um QR Code que permite checar a autenticidade do equipamento usando o celular.
16: Muito além de um acessório obrigatório, o capacete pode ser a diferença entre a vida e a morte. E os números mostram por quê. Em 2024, mais de 37 mil pessoas morreram no trânsito brasileiro. Quase 42% dessas vítimas eram motociclistas. Em Brasília, o aposentado e motociclista Getúlio Hahnemann viveu na prática a importância de um capacete certificado. Após um acidente de moto, ele escapou de sequelas graves graças ao equipamento de segurança.
17: O carro na minha lateral deu uma freada e apareceu um camarada que estava atravessando. O carro não atropelou ele e sobrou para mim. Não tive mais nada grave porque eu estava usando capacete.
16: Histórias como a do Getúlio reforçam a importância de escolher um produto certificado. Desde 1º de julho, fabricantes, distribuidores e lojas só podem vender capacetes com o novo selo de conformidade do Inmetro. A principal novidade é um QR Code, que permite ao consumidor verificar na hora da compra se o produto é autêntico. O chefe da Divisão de Regulamentação e Qualidade Regulatória do Inmetro, Hércules Antônio da Silva Souza, explica a mudança.
18: A gente identificou uma série de fraudes nos selos da conformidade, ou selo do Inmetro, que eram usados até então, que vai levar o consumidor a ter uma informação falsa. O segundo é que a gente está criando uma ferramenta que agora permite uma informação muito mais qualificada. Ele agora pode se utilizar de um QR Code que vem no selo, único, inviolável, que não pode ser falsificado. Ele, ao utilizar essa leitura do QR Code, ele passa a ter informações muito mais qualificadas.
16: Quem já possui um capacete certificado com o selo antigo pode continuar usando normalmente. A mudança vale apenas para a comercialização de novos produtos. Capacetes vendidos sem o novo selo e sem o QR Code passaram a ser considerados irregulares, alerta Hércules Antônio do Inmetro.
18: Um capacete sem selo é, na verdade, uma compra inadequada, porque você está se colocando numa condição de risco, acreditando que o capacete vai te proteger, mas na hora que você mais precisar dele, ele vai falhar, porque ele não passou pelos ensaios de avaliação.
16: O empresário Iago Dias, dono de uma loja de capacetes em Brasília, defende a mudança e fala o que é preciso ficar atento na escolha de um capacete.
19: Verificar o selo do Inmetro, se realmente é legítimo, saber o tamanho certo. E o terceiro, que eu falo muito para meus clientes, é não economizar onde há segurança. Então, prezar sempre pela qualidade.
16: Na dúvida, a recomendação é simples. Comprar sempre em estabelecimentos confiáveis. Conferir o novo selo do Inmetro e verificar a autenticidade pelo QR Code. Afinal, quando o assunto é capacete, economia nunca pode custar segurança. Reportagem Pablo Mundim.
2: As inscrições para o processo seletivo do FIES, o Fundo de Financiamento Estudantil, para o segundo semestre do ano, acabam amanhã.
3: O FIES oferece financiamento a estudantes matriculados em cursos superiores de instituições privadas.
2: As inscrições devem ser feitas no Portal Único de Acesso ao Ensino Superior.
3: E essas foram as notícias do Governo Federal.
2: Uma realização da Secretaria de Comunicação Social da Presidência da República.
3: Com produção da empresa Brasil de Comunicação.
2: Fique agora com as notícias do Poder Judiciário e do Congresso Nacional. Boa noite.
3: Boa noite para você e até amanhã.
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22: Supremo Tribunal Federal divulga nota sobre manifestações do governo dos Estados Unidos.
23: Eleições 2026, TSE já pode divulgar boletins e orientações ao eleitorado.
22: Para o STJ, direito de retenção por benfeitorias em imóvel não se aplica a inquilino inadimplente.
23: Boa noite, eu sou Marcela Luiza.
22: E eu sou Walter Lima.
23: O Supremo divulgou uma nota nesta quinta-feira em resposta às manifestações do governo dos Estados Unidos sobre decisões da justiça brasileira.
22: O STF afirma que atua exclusivamente por força da Constituição Federal, reforçando que as decisões tomadas são públicas e fundamentadas na Constituição e nas leis do Brasil.
23: O Supremo destaca que a independência do Poder Judiciário é um princípio essencial do Estado Democrático de Direito e defende que as relações entre países devem respeitar a soberania e a autonomia das instituições.
22: Também afirma que eventuais divergências entre Estados devem ser tratadas por vias diplomáticas e pelo direito internacional, e não por ações que possam pressionar o judiciário. Por fim, o tribunal reafirma que continuará a trabalhar com independência em defesa da Constituição, da democracia, da separação dos estados e do Estado de Direito.
23: Em regra, inquilino que fez benfeitorias tem direito de permanecer no imóvel alugado até ser indenizado.
22: Só que para o STJ, se ele for inadimplente, não pode usufruir do direito de retenção. Fátima Uchoa.
0: A locadora ajuizou ação de despejo com pedido de rescisão contratual, retomada do imóvel e pagamento dos aluguéis e encargos em atraso. O juízo de primeiro grau decretou o despejo e condenou a inquilina a pagar os débitos, mas assegurou o direito de ela ser indenizada por melhorias comprovadas e ser compensada por valores gastos com reforma. O Tribunal de Justiça de Goiás afastou o direito de retenção do imóvel, mantendo os demais pontos da decisão. No STJ, a terceira turma negou o pedido de retenção. Segundo a relatora ministra Nancy Andrighi, a falta de pagamento rompe o equilíbrio contratual e afasta a boa-fé objetiva necessária para o exercício do direito de retenção.
23: Petrobras vai ter de indenizar viúva de mergulhador que prestava serviço para a estatal.
22: A decisão reconhece que a morte do profissional foi causada pela falta de segurança no ambiente de trabalho. Marla Lacerda.
1: O trabalhador terceirizado morreu durante uma operação de mergulho no litoral do Ceará. Com base em laudo pericial, a Justiça do Trabalho cearense concluiu que o acidente estava ligado diretamente às más condições dos equipamentos utilizados pelo mergulhador. O TST manteve a decisão e responsabilizou a Petrobras subsidiariamente por ser a tomadora do serviço.
23: A partir de hoje, o Tribunal Superior Eleitoral poderá utilizar espaços na programação de rádio e televisão para divulgar comunicados e orientações sobre as eleições 2026.
22: O objetivo é ampliar o acesso da população a informações confiáveis sobre o processo eleitoral.
23: Poderão ser veiculados, por exemplo, esclarecimentos e incentivos à participação feminina, a participação dos jovens e da comunidade negra na política.
22: O TSE também pode divulgar esclarecimentos aos cidadãos sobre as regras e os procedimentos de votação.
23: Justiça assegura a educação diferenciada para indígenas do município de Novo Repartimento, no Pará.
22: Sentença também invalida a exigência inconstitucional para a contratação de professores indígenas. Sabrina Menezes.
5: A ação foi proposta pelo Ministério Público Federal após atraso no ano letivo de 2025 nas escolas das aldeias. Ao analisar o caso, a Justiça condenou o município, a União e o Fundo Nacional de Desenvolvimento da Educação, o FNDE, a implementarem uma série de medidas corretivas e ao pagamento de R$ 750 mil reais por danos morais coletivos. A determinação garante que crianças indígenas da etnia Paracanã tenham direito à educação escolar intercultural, diferenciada e bilíngue.
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23: Uma boa noite.
22: E até amanhã.
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24: Eu sou Paula Groba.
25: E eu sou Humberto Pinheiro.
24: E estes são os destaques de hoje do Jornal do Senado, que começa agora.
25: Acordo entre Congresso e governo viabiliza a renegociação de dívidas rurais.
24: Senado aprova restrições ao compartilhamento de imagens de vítimas de crimes e acidentes.
25: Avança projeto que acaba com liberdade provisória para presos em flagrante por crimes hediondos.
24: Boa noite.
25: Boa noite.
24: Presos em flagrante por crimes hediondos podem perder o direito à liberdade provisória. A mudança está prevista em um projeto aprovado pela Comissão de Segurança Pública do Senado.
25: O texto prevê 7 hipóteses em que a liberdade provisória deverá ser negada pelo juiz. Os detalhes com Bruno Lourenço.
26: A proposta aprovada na Comissão de Segurança Pública proíbe expressamente que juízes concedam liberdade provisória ou apliquem medidas cautelares alternativas à prisão para quem for detido em flagrante cometendo crimes considerados de extrema gravidade. O relator, senador Wilder Moraes, do PL de Goiás, diz que a impunidade e a soltura reiterada de criminosos perigosos alimentam os índices de violência.
4: Indivíduos que pratiquem delitos de tal natureza não devem ser agraciados com liberdade provisória, sendo, por isso, insuscetíveis de qualquer imposição de medida cautelar diversas da prisão. Criminosos que praticam crimes hediondos devem permanecer presos. Foi esse o objetivo do nosso constituinte originário e, em último caso, do próprio povo brasileiro, verdadeiro titular do poder constituinte.
26: O texto prevê 7 hipóteses em que a liberdade provisória deverá ser obrigatoriamente negada pelo juiz. A proibição de soltura passa a valer para réus reincidentes, com histórico de múltiplas prisões em flagrantes anteriores, integrantes de organizações criminosas, armadas ou milícias, pessoas que portem ilegalmente armas de fogo de uso restrito ou proibido e quem cometer crimes hediondos, crimes com violência ou grave ameaça ou envolvidos com tráfico interestadual ou internacional de drogas. O projeto seguiu para a Comissão de Constituição e Justiça.
24: Também avançou no Senado o projeto que assegura a mudança de nome completo a mulheres vítimas de violência doméstica.
25: Uma medida especial de proteção, quando houver risco à integridade física ou psicológica da mulher. Repórter Patrícia Oliveira.
7: Mulheres que sofrem violência doméstica e familiar poderão alterar o nome e o sobrenome para dificultar a localização da vítima pelo agressor em caso de perseguição. Pelo texto aprovado, a mudança dependerá de decisão judicial. Será solicitada pela própria vítima e tramitará sob segredo de justiça. O relatório lido pelo senador astronauta Marcos Pontes, do PL de São Paulo, estabeleceu prazo de 5 dias úteis para os cartórios fazerem a alteração.
8: Pode envolver acompanhamento especializado, restrições de acesso a informações, mudança de localidade e outras providências necessárias a neutralizar a ameaça.
7: A proposta também prevê a alteração do nome completo dos filhos menores, após avaliação, para garantir a segurança da família. O projeto segue para a Comissão de Constituição e Justiça.
24: E por falar em proteção, o Senado aprovou um projeto com regras para a divulgação de imagens de vítimas de crimes e acidentes. Quem registrar ou compartilhar esse tipo de conteúdo poderá ser punido com pena de 6 meses a 2 anos de prisão.
25: A proposta, inspirada no caso da cantora Marília Mendonça, segue agora para nova análise da Câmara dos Deputados. Repórter Pedro Pincer.
9: De autoria da deputada Laura Carneiro, do PSD do Rio de Janeiro, o texto aprovado estabelece que não haverá crime quando a divulgação for necessária à administração da justiça, atender a interesse público devidamente justificado ou ocorrer com o consentimento da vítima. A proposta ainda altera o Código Civil para prever que o registro ou a divulgação de imagens de vítimas de crimes ou acidentes e de cadáveres poderão ser proibidos quando atingirem a honra da pessoa retratada ou tiverem finalidade comercial. Atualmente, a legislação já prevê restrições para a divulgação de escritos e imagens de uma pessoa nessas situações. O relator, senador Marcelo Castro, do MDB do Piauí, explicou o que motivou a apresentação do projeto.
10: Foi o acidente que aconteceu com a cantora Marília e compositora Marília Mendonça, que foi filmada a imagem dela, foi divulgado. Isso causou um grande trauma e esse projeto visa exatamente a proteger essas imagens de pessoas que são vítimas de acidente ou de violência.
9: O texto alternativo de Marcelo Castro altera ainda a pena prevista no texto original. Em vez de reclusão, a punição passa a ser de detenção de 6 meses a 2 anos e multa. Por causa das mudanças aprovadas pelo Senado, o texto volta para a nova análise da Câmara dos Deputados.
24: A Comissão de Assuntos Sociais debateu regras para o trabalho por aplicativos. Representantes dos trabalhadores cobraram mais segurança, proteção social e transparência.
25: Já representantes das plataformas defenderam a preservação da autonomia e da flexibilidade. Repórter Henrique Nascimento.
11: Segurança, proteção social e regras para as plataformas estiveram em debate na Comissão de Assuntos Sociais. A audiência reuniu trabalhadores, empresas, especialistas e representantes do poder público para discutir a regulamentação do trabalho por aplicativos. A senadora Leila Barros, do PDT do Distrito Federal, defendeu um equilíbrio entre direitos e sustentabilidade do setor.
12: É esse equilíbrio que buscamos, assegurar direitos e condições dignas de trabalho sem inviabilizar o desenvolvimento do setor.
11: A presidente do Sindicato dos Motoristas de Aplicativo de Mato Grosso, Solange de Moraes, chamou a atenção para a segurança dos profissionais.
13: Porque o trabalhador por aplicativo não pede esse privilégio. Ele pede apenas aquilo que qualquer cidadão brasileiro merece. Direito de trabalhar, direito de viver. E é o direito de voltar para casa com segurança.
11: Segundo o IBGE, o número de pessoas trabalhando por aplicativos teve um crescimento de 25%, atingindo a marca de quase 2 milhões de pessoas.
24: E a senadora Roberta Accioli, do Republicanos de Roraima, defendeu a adoção de medidas para ampliar a oferta de voos e reduzir o preço das passagens aéreas no estado. A parlamentar destacou que dados do Anuário do Transporte Aéreo apontam Roraima como o estado com a maior tarifa média do país e afirmou que a situação compromete a mobilidade da população.
25: Segundo a senadora, o elevado custo das passagens dificulta o acesso a serviços de saúde, educação e oportunidades de trabalho, além de afetar o desenvolvimento econômico do estado. Roberta Accioli informou que solicitou esclarecimentos ao Ministério de Portos e Aeroportos sobre as ações previstas para ampliar a concorrência e reduzir as tarifas.
14: Não queremos apenas explicações, queremos planejamento, compromisso e resultados. Roraima precisa de mais voos, melhores horários, maior concorrência e políticas públicas que reconheçam as particularidades da região norte. Porque morar em Roraima não pode significar pagar a passagem aérea mais cara do Brasil.
24: O plenário do Senado aprovou o pedido de urgência para análise do projeto que muda as regras do seguro rural. Com a decisão, a proposta que veio da Câmara dos Deputados não precisará passar pelas comissões do Senado e poderá ser votada diretamente pelo plenário. O presidente da Casa, Davi Alcolumbre, afirmou que o acordo para a votação foi construído com o governo e destacou o apoio do ministro da Fazenda em exercício, Dario Durigan, nas negociações.
25: E um acordo entre o Congresso e o governo viabilizou a edição da medida provisória que trata da renegociação de dívidas rurais para produtores de todo o Brasil.
24: Segundo o texto, a medida é uma resposta ao salto da inadimplência no setor, que praticamente dobrou nos últimos 2 anos. Repórter Douglas Castilho.
15: Diante desse cenário, resultado da maior recorrência de eventos climáticos extremos, como as enchentes do Rio Grande do Sul, e da instabilidade internacional intensificada por conflitos como as guerras na Ucrânia e no Oriente Médio, a medida provisória cria novas linhas de crédito rural e permite que a União participe de um fundo garantidor para cobrir operações de empréstimos aos produtores afetados por catástrofes naturais. Ao agradecer pela parceria com o ministro da Fazenda, Mário Durigan, a ex-ministra da Agricultura, senadora Tereza Cristina, do PP de Mato Grosso do Sul, falou da extensão da MP.
17: Atendendo não só o Rio Grande do Sul, mas a todo o Brasil, porque foi atendido não só os produtores que têm problemas de endividamento por conta de problemas climáticos, mas também por problemas de renda. Então, ampliou-se muito o escopo. Foi um ótimo acordo pelo Brasil.
15: A medida provisória, que tem eficácia imediata, será analisada por uma comissão mista de senadores e deputados federais antes de ser votada pelos plenários da Câmara e do Senado.
25: Edição de Paula Groba e trabalhos técnicos de João Lira, o Jornal do Senado fica por aqui. Acompanhe agora as notícias da Câmara dos Deputados. Boa noite.
24: Boa noite e até amanhã.
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18: Câmara prioriza atendimento de mulheres que sofreram perda gestacional.
19: Proposta cria sala exclusiva de perícia médica em crianças e adolescentes.
18: Comissão aprova penas à empresa que permite pornografia criada por IA.
19: Parlamentares analisam selo de inclusão para micro e pequenas empresas.
18: Boa noite. Avança na Câmara a proposta que cria o selo Empresa Inclusiva. O objetivo é reconhecer empresas de pequeno porte que contratam pessoas com deficiência, como informa a repórter Silvia Munhato.
27: A Comissão de Trabalho aprovou o projeto que cria o selo Empresa Inclusiva para micro e pequenas empresas. A ideia é reconhecer empresas de pequeno porte que promovam a inclusão de pessoas com deficiência em seus quadros de funcionários. A relatora, a deputada professora Marcivânia, do PCdoB do Amapá, defendeu a medida.
0: Eles vão ter um selo que vai dar credibilidade, vai fazer as pessoas também olharem para essas empresas de forma diferente, porque existe um sentimento, acho que de todo mundo, de valorizar empresas que tenham boas iniciativas.
27: O selo será uma certificação concedida pelo Poder Executivo, com validade de 2 anos, às empresas que cumprirem um conjunto de requisitos, como manter percentual mínimo de trabalhadores com deficiência, adotar medidas de acessibilidade física e digital e utilizar tecnologias assistivas. As empresas certificadas terão direito ao uso da logomarca oficial do selo, além de prioridade em programas governamentais. Segundo dados do Cadastro Geral de Empregados e Desempregados, citados na justificação do projeto, mais de 17 milhões de brasileiros possuem algum tipo de deficiência, mas menos de 1% dos vínculos empregatícios ativos correspondem a esse grupo. A legislação atual obriga apenas empresas com 100 ou mais empregados a reservar vagas para pessoas com deficiência. O projeto que cria o selo Empresa Inclusiva para empresas de menor porte será analisado agora pela Comissão de Defesa dos Direitos das Pessoas com Deficiência. Da Rádio Câmara de Brasília, Silvia Minhato.
1: Política. Chico Alencar, do PSOL do Rio de Janeiro, avalia que o volume de emendas parlamentares previsto no orçamento de 2026 enfraquece a articulação entre os poderes. O deputado também afirma que os recursos, estimados em R$61 bilhões, distorcem o planejamento nacional.
18: Chico Alencar ainda aponta que a falta de rastreabilidade e transparência na destinação das emendas mantém práticas semelhantes ao orçamento secreto, com prejuízo para políticas públicas de saúde, educação, mobilidade urbana e infraestrutura.
1: Tadeu Venere, do PT do Paraná, repudia a indicação irregular de emendas parlamentares por pessoas sem mandato eletivo ativo. Na opinião do deputado, a tentativa de criar o que ele chama de poder paralelo gera constrangimento e a perda de credibilidade do Congresso.
18: Ao elogiar decisões judiciais recentes de bloqueio de bens e recursos contra dirigentes partidários e ex-parlamentares, Tadeu Venere reforça que a indicação de verbas é um direito exclusivo de quem foi eleito pelo povo. Ele cobra investigações e punição dos responsáveis por irregularidades.
1: Roberto Monteiro Pai, do PL do Rio de Janeiro, critica o uso que políticos fazem do nome de Deus para se aproximar do eleitorado. O deputado cobra coerência ética e respeito aos mandamentos religiosos nas condutas diárias e no respeito ao próximo.
18: Roberto Monteiro Pai alerta que todos prestarão contas de suas ações e palavras. O congressista destaca que, mesmo defendendo seu campo político, a direita evita ataques pessoais a seus adversários em respeito aos princípios que professa.
1: Eli Borges, do Republicanos do Tocantins, manifesta preocupação com o que considera ameaças à liberdade religiosa no Brasil. Ele cita a interrupção de culto evangélico por policiais e questionamento a uma oração feita em um fórum de conselheiros tutelares.
18: Eli Borges afirma que manifestações de fé vêm sendo tratadas com restrições crescentes em espaços públicos e religiosos. Ele assinala que o país precisa levar a sério a defesa da liberdade religiosa para evitar que cultos sejam limitados por decisões institucionais.
21: Ciência e tecnologia.
1: A comissão aprova punições a empresas que permitem pornografia criada por inteligência artificial. A repórter Júlia Lopes nos conta quais serão as penas.
2: A Comissão de Comunicação da Câmara aprovou um projeto de lei que prevê multas e sanções para empresas de tecnologia e redes sociais que permitirem a criação e a circulação de pornografia gerada por inteligência artificial, as chamadas deepfakes. Pelo texto, fica proibido o uso de IA para criar imagens ou vídeos de nudez e conteúdo sexual sem autorização da pessoa envolvida. No caso de adultos, a prática só será permitida com consentimento expresso. Já para menores de idade, a regra é ainda mais rígida. Qualquer conteúdo desse tipo é totalmente proibido, mesmo que não envolva pessoas reais. A proposta estabelece que empresas que descumprirem as regras poderão ser multadas em até 2% do faturamento do grupo econômico, limitado a 50 mil salários mínimos. Em casos mais graves, a punição pode chegar à proibição do uso de ferramentas de inteligência artificial. O texto aprovado é do relator deputado Jadiel Alencar, do Republicanos do Piauí. Ele afirmou que o objetivo da medida é proteger crianças, adolescentes e adultos contra a manipulação de imagem. Dados da ONG SaferNet mostram que denúncias de abuso sexual infantil online, muitas vezes envolvendo o uso de IA para a criação de deepfakes, cresceram e ultrapassaram 63 mil registros em 2025, o segundo maior número em 20 anos. Para o autor da proposta, deputado João Daniel, do PT de Sergipe, a ideia é promover uma internet mais responsável e garantir punição para quem comete crimes no ambiente digital.
3: Nós precisamos utilizar a inteligência artificial, as redes sociais, para o bem, para o amor, para a solidariedade, para a boa informação. Não podemos aceitar esse tipo de ação que é cometida por criminosos que utilizam a inteligência artificial e as redes sociais para prejudicar e cometer crimes através da internet.
2: O projeto também determina que conteúdos gerados por IA tenham identificação clara como marca d'água, indicando que são artificiais. Além disso, obriga as plataformas a remover rapidamente conteúdos ilegais e a manter canais acessíveis para denúncias. A proposta ainda prevê punições para quem produzir ou compartilhar deepfakes sexuais envolvendo menores ou adultos sem consentimento. Nesses casos, as vítimas poderão ser indenizadas por danos morais e materiais. A proposta que impõe sanções a empresas de tecnologia que permitem a circulação de conteúdo sexual pornográfico gerado por inteligência artificial sem consentimento segue agora para análise da Comissão de Ciência e Tecnologia. Da Rádio Câmara de Brasília, Júlia Lopes.
21: Segurança Pública.
4: Contrária ao projeto de lei que criminaliza a misoginia, Clarissa Tércio, do PP de Pernambuco, afirma que o texto ameaça as liberdades de expressão e religiosa sem garantir proteção efetiva às mulheres. Segundo sua leitura, a proposta ainda pode prejudicar a empregabilidade feminina e gerar insegurança jurídica.
1: Clarissa Tércio contesta a informação de que o grupo de trabalho que analisava o projeto aprovou por unanimidade o texto. De acordo com a parlamentar, todas as deputadas de oposição votaram contra e desmerecer esses votos já é, por si só, um ato de silenciamento e misoginia.
4: Já Maria do Rosário, do PT do Rio Grande do Sul, solicita aprovação imediata do projeto de lei da misoginia e faz um apelo pelo fim da obstrução da matéria. Ela argumenta que a proposta é urgente para salvar vidas e combater a escalada de violência contra as mulheres no país.
1: Maria do Rosário afirma que a violência de gênero mata 4 mulheres por dia no Brasil. A deputada critica o uso de discursos religiosos para justificar o ódio contra elas e observa que o projeto também ajuda a reduzir o número de crianças órfãos de vítimas de feminicídio.
4: Luiz Lima, do Novo do Rio de Janeiro, critica o posicionamento da bancada governista em votações que endurecem regras de cumprimento de pena para crimes hediondos. Ele defende punições mais rígidas como resposta ao aumento da violência contra diferentes grupos da população.
1: Luiz Lima sustenta que o combate à criminalidade exige medidas mais severas a quem comete homicídio e crimes contra crianças. O parlamentar afirma que a segurança pública deve proteger toda a população, sem distinção de raça, gênero, orientação sexual ou posição política.
21: Agricultura.
4: A Câmara aprovou e encaminhou para análise do Senado o projeto de lei que proíbe a comercialização de leite em pó importado reconstituído no Brasil.
1: A ideia é proteger o produtor brasileiro e garantir mais transparência ao consumidor, como informa a repórter Maria Neves.
5: A Comissão de Constituição e Justiça da Câmara dos Deputados aprovou o projeto que proíbe a reconstituição de leite em pó importado para que seja vendido na forma líquida no Brasil. Pelo texto, empresas que descumprirem a norma ficam sujeitas a multa de até R$1 milhão. O infrator também poderá sofrer suspensão do alvará de funcionamento de forma temporária ou definitiva. De acordo com a autora do texto, deputada Daniela Rainer, do PL de Santa Catarina, o produtor de leite brasileiro sofre uma crise sem precedentes, causada em grande medida pela importação de leite em pó, que é reidratado e vendido como leite fluido no mercado interno. De acordo com ela, além de defender os produtos nacionais, o projeto traz proteção para o consumidor.
6: Esse projeto de lei busca também que o consumidor saiba o que ele está consumindo, mas especialmente para que o nosso produtor de leite tenha o seu produto valorizado. Para que o agricultor brasileiro, o produtor de leite brasileiro, tenha, sim, condições de se recuperar e não tenha essa concorrência desleal batendo na porta dele todos os dias, que em muitos casos acabou inviabilizando a produção leiteira brasileira.
5: O relator da proposta na comissão, deputado Domingos Sávio, do PL Mineiro, também afirma que a medida busca proteger o mercado interno de práticas desleais de comércio. Segundo o parlamentar, a preferência pela utilização de leite nacional não configura discriminação arbitrária, representa apenas um instrumento legítimo de política pública voltada à proteção da cadeia produtiva do país. Domingos Sávio sustenta ainda que a norma não proíbe a importação do produto, somente busca restaurar um mínimo de isonomia entre o produtor nacional de leite e o produto reconstituído a partir de matéria-prima importada e subsidiada. O texto aprovado permite a reidratação do leite em pó para venda no mercado nacional somente em caso de desabastecimento do produto na forma líquida. Da Rádio Câmara de Brasília, Maria Neves.
7: Comissões. A inclusão da injeção semestral contra o HIV no SUS esbarra em preço alto, segundo apontaram especialistas em debate realizado recentemente na Câmara. A reportagem é de Emanuele Brasil.
8: O Ministério da Saúde, especialistas e representantes da sociedade civil afirmaram em debate na Câmara dos Deputados que o alto custo e o monopólio imposto pela indústria farmacêutica dificultam a incorporação do medicamento lenacapavir ao Sistema Único de Saúde. O fármaco que previne a infecção pelo HIV, com apenas 2 injeções anuais, é defendido por especialistas e pela sociedade civil como a principal solução para reduzir o estigma e o abandono da prevenção diária em comprimidos. Embora o lenacapavir já tenha o registro na Anvisa, ele ainda não está disponível no SUS. O medicamento passa agora por uma fase de definição de preço pela Câmara de Regulação do Mercado de Medicamentos. Somente após essa etapa é que o CONITEC, Comissão Nacional de Incorporação de Tecnologias no SUS, avaliará se o custo-benefício permite a oferta gratuita na rede pública. Coordenadora da mesa, a deputada Duda Salaber, do PSOL de Minas Gerais, ressaltou que a atualização das tecnologias de prevenção é fundamental para atender as populações mais vulneráveis de forma digna. A parlamentar é autora de um projeto de lei que declara o medicamento como de interesse público, passo que pode facilitar uma futura quebra de patente.
16: Nós não queremos um SUS refém do mercado. Nós queremos lenacapavir no SUS e queremos vida acima das patentes.
8: O debate foi encerrado com a cobrança de que o governo federal defina uma estratégia clara para garantir o acesso ao lenacapavir antes da Conferência Internacional de AIDS, que acontecerá no Brasil em julho. Da Rádio Câmara de Brasília, Emanuele Brasil.
21: Direitos Humanos.
1: O projeto cria sala exclusiva nas perícias médicas ligadas aos estados para atendimento de crianças e adolescentes.
7: O repórter José Carlos Oliveira tem mais dados sobre a proposta.
20: Em fase final de análise na Câmara dos Deputados, o projeto de lei cria sala exclusiva nos institutos médico-legais para atender crianças e adolescentes vítimas de violência. A proposta do deputado Marcos Polon, do PL do Mato Grosso do Sul, já passou pelas comissões de Segurança Pública e de Previdência. Resta apenas a aprovação da Comissão de Constituição e Justiça para o texto seguir diretamente para a análise do Senado. A relatora, deputada Daniela do Vaguinho, do Rio de Janeiro, explica o principal objetivo da proposta.
22: O projeto enfrenta um problema muito grave, a revitimização. Hoje, muitas crianças e adolescentes vítimas de violência precisam passar por perícias em ambientes comuns dos MEDs, dividindo espaço com adultos, inclusive suspeitos e pessoas em situações graves, o que é totalmente inadequado. Isso aumenta o trauma.
20: O texto prevê que os IMLs destinem locais exclusivos para esses jovens sem risco de exposição a situações intimidantes ou vexatórias durante o processo judicial. Daniela do Vaguinho ressalta que as secretarias estaduais de segurança pública e as polícias civis terão prazo de 2 meses para cumprir a regra a partir da transformação da medida em lei.
22: O que buscamos é garantir proteção, respeito e cuidado nesse momento tão delicado. São mudanças simples, mas muito significativas. Uma sala exclusiva rompe com a lógica atual dos MLs, garante privacidade, evita o contato com adultos e suspeitos e com um espaço adequado e equipe preparada, a escuta é mais segura, o exame é mais cuidadoso e a prova mais qualificada.
20: A proposta segue diretrizes da Constituição e do Estatuto da Criança e do Adolescente quanto à proteção desses jovens diante de todas as formas de negligência, violência e opressão. Da Rádio Câmara de Brasília, José Carlos Oliveira.
21: Saúde.
1: A Câmara aprovou prioridade de atendimento no SUS para mulheres que sofreram perda gestacional. Entenda a medida com a repórter Sofia Peçanha.
9: A Comissão de Constituição e Justiça aprovou o projeto que garante prioridade de atendimento psicológico e social pelo Sistema Único de Saúde, o SUS, para mulheres que sofreram aborto espontâneo, óbito fetal ou perinatal. O aborto espontâneo ocorre quando a gestação é interrompida de forma natural. O óbito fetal ocorre quando o bebê morre ainda durante a gravidez. E o óbito perinatal envolve mortes registradas no fim da gestação ou nos primeiros dias após o nascimento. O texto aprovado altera a Lei Orgânica de Saúde, além de reunir outros 5 projetos que estavam sendo analisados em conjunto e que tratavam da humanização do luto parental, do atendimento especializado no SUS e da adoção de protocolos específicos para esses momentos por hospitais públicos e privados. A relatora das propostas nas comissões de Previdência e de Constituição e Justiça, a deputada Cristone Nieto, do PL do Rio de Janeiro, destacou que os serviços de saúde devem estar atentos para o sofrimento das mulheres cuja gravidez resultou em óbito do bebê.
10: Desse modo, resta mais que evidente a necessidade que haja acompanhamento profissional dessa gestante, a fim de que o luto, o sentimento de perda enfrentado por elas, seja devidamente conduzido.
9: Entre as medidas previstas estão: prioridade de atendimento psicológico, acompanhamento multiprofissional, separação de alas hospitalares para mães que sofreram perda gestacional e possibilidade de registro do nome escolhido pelos pais para bebês natimortos na sessão de óbito. Segundo o parecer aprovado, a proposta busca estabelecer diretrizes gerais de acolhimento e humanização no atendimento às famílias, sem detalhar procedimentos específicos em lei. O projeto também prevê medidas para evitar constrangimentos às mães em situação de luto durante a internação hospitalar, além de ações de orientação e capacitação de profissionais de saúde. Segundo a deputada Cristone Nieto, a proposta tem impacto direto no processo de recuperação emocional das famílias.
10: São medidas que, inclusive, levam em conta o tratamento respeitoso para com a família e, principalmente, para com a mãe, já que seu efeito também tem natureza psicologicamente benéfica e integrativa.
9: O projeto que garante prioridade no SUS para mulheres que sofreram perda gestacional será analisado agora pelo Senado. Da Rádio Câmara de Brasília, Sofia Peçanha.
21: Homenagem.
11: Teixeira, do PT de São Paulo, homenageia Valmir Rodrigues Chaves, conhecido como Bill do MST, falecido em abril. O deputado registra que a liderança popular contribuiu para a organização de trabalhadores do campo, assentamentos, cooperativas e comunidades rurais.
1: Termina agora o Jornal Câmara dos Deputados, produzido pela Rádio Câmara, com trabalhos técnicos de Wellington Teles e apresentação de Val Monteiro e Márcio Aquilissardi. Uma boa noite para você.
11: A Voz do Brasil volta amanhã. Boa noite.
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0: FM, o tempo todo com você, Cidade Negra, fechando nossa primeira meia hora só de músicas com A Estrada, Big Mountain, Al Stewart, Gilberto Gil, Opus e a primeira de Art Company, Suzana. 8 horas e 31 minutos, temperatura em Cascavel 19 graus, Foz do Iguaçu com 23. Boa noite, KTV, até meia-noite com você. Obrigado pela sua audiência, já voltamos.
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0: Já estamos de volta com o Boa Noite KTV, agora 8 horas e 33 minutos. Vamos juntos até a meia-noite.
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KTV FM, o tempo todo com você, Skank, tão seu. Agora, 8h47. Seguimos com o melhor só de músicas de Lady Gaga e Bruno Mars.

0: KTV FM, o tempo todo com você, Dalto Pessoa, fechando nossa primeira hora aqui do Boa Noite KTV de hoje, com meia da só de músicas, as melhores para você, James Blunt, Lady Gaga com Bruno Mars, Skank, Alanis Morissette e Bruce Hornsby, a primeira do bloco. Pontualmente 9 horas, já voltamos com mais música boa na KTV. 19 graus em Cascavel, 23 em Foz.
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0: Já estamos de volta com Boa Noite KTV, agora 9 horas e 2 minutos. Vamos juntos até meia-noite. Obrigado pela sua audiência. 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